0: Nino Folgazão, César e Paulinho, Christian e Ralf, esse amor que me mata, Barreirito, Luz Acesa, moda boa, moda bonita, pra todo mundo que tá aqui na nossa audiência. A gente vai pro intervalinho, daqui a pouquinho a gente vira mais uma hora e traz pra você Ronaldo Viola e João Carvalho. É moda boa, é sucesso que o povo ama.
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7: 9 e 5.
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É isso aí, minha gente. Estamos de volta com Só Clássico Sertanejo nesta quarta-feira maravilhosa, abrindo por aqui mais uma hora da nossa programação em nome daqueles sucessos clássicos que a gente adora, daquelas músicas lindas que fizeram história. Tá preparado para mais uma hora inteirinha de sucesso? Gilberto e Gilmar, da

0: Sem Você Não Viverei, Ataíde Alexandre, Felipe Falcão, Disque 190, Entre o Rodeio e Você, Ronaldo Viola e João Carvalho, e Da Boca Pra Fora, Gilberto e Gilmar. Moda boa, moda bonita, né? Pra todo mundo que tá aqui junto com a gente nessa quarta-feira gostosa. A gente vai pra mais um intervalinho, daqui a pouquinho vamos sacudir a poeira e levar moda sertaneja daquelas que eu tenho certeza que vai cutucar o seu coração. Tem Alan Eladim, tem Mocoque Paraíso e Edson Hudson. Prepara o peito aí!
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2: 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Já já voltamos com mais músicas.
4: 9:20.
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Não tem jeito não, se é moda boa, é só clássico sertanejo no coração. Olha que eu tô até rimando nessa quarta-feira. E aí, como é que você tá? Tá tudo bem? Tá curtindo a nossa programação de casa? Ah, tá no trabalho. Tá ralando, suando a camisa aí, mas ouvindo a gente, né? Muito obrigado ao Sandro, que tá aqui junto com a gente, curtindo a programação. Valeu. A Monique tá mandando lá pro tio Júlio, pra Paulinha e pra todo o pessoal que tá curtindo a gente. Valeu. O Marcos Eduardo tá aqui na nossa audiência também. Grande abraço pra você, pra toda a família, todo o pessoal. E vamos lá, que tem mais moda sertaneja chegando. Agora tem Alain Aladim, Não Me Deixe.

Porta-retrato, Edson e Hudson. Aqui na programação do nosso Só Clássico Sertanejo, com as melhores para você ouvir e curtir, teve Mocoque Paraíso, Tardes de Amor e Além Aladim, Não Me Deixes. A gente volta daqui a pouquinho com mais, muito mais no seu rádio.

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4: 9:32.
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Estamos de volta com o Só Clássico Sertanejo. Um Adão bonito para todo mundo que tá aqui na nossa audiência curtindo, cantando. E para você que tá afim também de ouvir a sua música preferida, participe. É muito simples. Como é que eu faço, Kleber? Ó, você pode acessar no seu celular, no seu notebook, no seu computador, no seu tablet, www.pedidomusical.com.br. Você vai lá, escolhe o nosso programa Só Clássico Sertanejo e manda o seu alôzão que nas próximas edições a gente vai mandar aquele abraço bem gostoso, bem especial para você. Vontade Dividida chegando, é hora de Lucas e Luan.

0: Rick Renner, cê tá querendo o quê? Eu tô querendo você aqui na audiência com a gente, eu tô querendo você participando, eu quero você todos os dias aqui na nossa sintonia. Teve Eduardo Costa rasgando a madrugada, Adalberto e Adriano não acreditam em vontade dividida, Lucas e Luan cantando o sucesso de Milionários é Rico. Daqui a pouquinho a gente já volta para saideiras. Tem João Mineiro e Marciano, hein? E ainda tem Chitãozinho e Chororó, é só modão.
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6: 949.
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O Só Clássico Sertanejo é daqueles programas abusados, né? Daqueles programas que realmente faz você viajar pelo tempo, resgatar boas lembranças através dos grandes clássicos da música sertaneja. Essa daqui é uma delas. Hoje Eu Sei, João Paulo e Daniel.

Titãozinho e Chororó, Eu Menti, João Mineiro e Marciano, Crises de Amor, Hoje Eu Sei, João Paulo e Daniel, fechando mais um Só Clássico Sertanejo. Muito obrigado pela audiência e o carinho de todo mundo, muito obrigado pela sintonia. O nosso programa volta amanhã, nesse mesmo horário, trazendo para você o que há de melhor no sertanejão. Fique com Deus e a gente volta amanhã para mais uma edição especial de moda boa, de moda lá do futuro.

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4: 10 e 2.
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E agora estamos de volta. Esse é o nosso Songs of Love para todo o Brasil. Que prazer imenso em estar com vocês a partir de agora, trazendo os grandes hits, os grandes sucessos e convidando você para viajar comigo no planeta chamado amor. E você, como é que você está? Tudo bem? Aumenta o volume que tem muita música para a gente tocar por aqui no nosso Songs of Love nesta quarta-feira, dia 10 de junho de 2026. A gente vai começando muito bem com Luther Vandross, Promise Me, Songs of Love, falando de amor em músicas.

0: Demais, hein? Bidis. Aqui na programação mais gostosa do seu rádio, você curtiu? Eu fico feliz de estar aqui com vocês, hein? Obrigado mesmo pelo seu carinho. Muito obrigado pela sua audiência. Um break. Daqui a pouquinho estamos de volta.
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3: 10h22.
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0: demais. Madonna, You See, aqui na programação. E você curtiu? Feliz, hein, de estar aqui com vocês, hein? Felizão demais mesmo. Continuem com a gente, mandando aquele alusão bem especial. A gente vai dar um break aqui agora, rapidinho. Daqui a pouquinho eu tô de volta.
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8: 10h43.
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0: Olá, voltamos. E agora tem Marillion, Beautiful. Songs of Love, falando de amor em músicas.

0: demais, hein? Elvis Costello, sim, aqui na programação mais gostosa do seu rádio. É bom demais, hein? E como eu fico feliz de estar aqui com vocês, hein? Obrigado mesmo pelo seu carinho, obrigado mesmo pela sua audiência. Continue com a gente, mandando aquele alôzão bem especial. A gente vai dar um break. Rapidinho, já já tem mais.
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9: 11 horas.
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0: Vamos apresentar. E aí, como é que você está? Tudo bem? Eu sou o Júnior Pinheiro, muito feliz de estar aqui. Agora tem Toto Lia. Aumenta aí.

0: demais, é ele, o eterno rei do pop, Michael Jackson, aqui na programação mais gostosa, mais deliciosa do seu rádio. Hear the World, aqui na nossa programação. E você gostou? Bom, daqui a pouquinho a gente volta, hein? Tem muita música pra gente tocar na nossa rádio ainda, hein? Continue com a gente, mandando aquele alusão bem especial.
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4: 11:22.
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0: Muito bem, estamos de volta e agora tem Laura Pausini aqui na programação.

0: acabou. Encerrando por aqui mais uma edição do nosso Songs of Love para todo o Brasil. Valeu. Obrigado pelo seu carinho, muito obrigado pela sua audiência. Fiquem todos com Deus. A gente retorna amanhã com muito mais hit, muito mais sucesso aqui na nossa rádio. Combinado? Beijo, muita paz, luz e alegria. E amanhã tem muito mais aqui pra vocês. Até lá, hein? Tchau, tchau, baby.
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7: 11:39.

0: meu amigo. Obrigado por ter topado esse convite. Deus te abençoe muito, viu? Sou seu fã.
1: Obrigado.
0: Tamo junto,
1: Deus
0: irmão.
1: Abençoe. Tamo junto.
0: Salva de palmas, Pinóquio!
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4: 4:16.

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2: 4h28.
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4: 4:42.

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3: 4:57.
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2: 5h25.

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4: 5:38.

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1: Mas, senhor, você lembra das 10 Maria? Moça que morava lá do Tabanda do Aborrecido?
2: Uai, rapaz, lembro demais. É a tia do Zeca, mas da Joana Tecedeira.
1: É, uai, você conheceu elas, então?
2: Conheci, ainda quase que eu fiquei viúvo com uma delas.
1: Cara...
2: Mesmo? Foi a Maria Clara, aquela que estuporou, rapaz.
1: De veras?
2: É. E você ficou sabendo o que que aconteceu com essa tormenta de Maria?
1: Uai, só o povo conta a história delas mais ou menos assim, né? O Zeca tinha 10 filhas, todas 10 moças sorteiras. As 10 pro nome Maria, todas 10 trabalhadeiras. A história dessas moças é assim que desenvolve. Maria Clara estuporou, era 10 e ficou 9. Aí a Maria Rita montou num podro afoito, o arrei dela virou, era 9 e ficou 8. Numa tarde de trovoada foi que a Maria Odete levou um raio na cacunda, era 8 e ficou 7. Dessas 7 que restaram, a pobre Maria Inês arranjou um nó nas tripas, era 7 e ficou 6. Aí a Maria da Penha inventou de pôr um brinco, deu ferida nas orelhas, era 6 e ficou 5. Numa tarde a Maria Rosa foi buscar lenha no mato, Urutu ofendeu ela, era 5 e ficou 4. A pobre Maria Arzira, no esgotamento do mês, perdeu sangue toda a vida. Era 4 e ficou 3. As 3 garrarem no corvo de estampar a banhar nuas, Maria Chica de Frussô, era 3 e ficou 2. Maria Joana deu frieira, ainda quase que ela apruma. Mas subiu para as pernas rio. Era 2, ficou 1. Ficou a Maria Arcanja que padeceu com a tiriça. Não vingou nem a derradeira para dar as outras da notícia.
2: Rapaz, maldito, então alisou o terreiro do
1: Zé. Ih, rapaz. Acabou com tudo.
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1: Queridos ouvintes, vamos rezar juntos a oração do Ângelus. O anjo do Senhor anunciou a Maria, e ela concebeu do Espírito Santo. Ave Maria, cheia de graça, o Senhor é convosco. Bendita sois vós entre as mulheres, e bendito é o fruto do vosso ventre, Jesus. Santa Maria, Mãe de Deus, rogai por nós, pecadores, agora e na hora de nossa morte. Amém. Eis aqui a serva do Senhor. Faça-se em mim segundo a vossa palavra. Ave Maria, cheia de graça, o Senhor é convosco. Bendita sois vós entre as mulheres, e bendito é o fruto do vosso ventre, Jesus. Santa Maria, Mãe de Deus, rogai por nós, pecadores, agora e na hora de nossa morte. Amém. E o Verbo se fez carne e habitou entre nós. Ave Maria, cheia de graça, o Senhor é convosco. Bendita sois vós entre as mulheres, e bendito é o fruto do vosso ventre, Jesus. Santa Maria, Mãe de Deus, rogai por nós, pecadores, agora e na hora de nossa morte. Amém. Rogai por nós, Santa Mãe de Deus, para que sejamos dignos das promessas de Cristo. Oremos. Infundi, Senhor, em nossas almas a vossa graça, para que nós que conhecemos, pela anunciação do anjo, a encarnação de Jesus Cristo, vosso Filho, cheguemos por sua paixão e cruz à glória da ressurreição. Pelo mesmo Cristo e Senhor nosso. Amém. Que o Senhor esteja contigo e a bênção de Deus Todo-Poderoso, Pai, Filho e Espírito Santo. Amém.
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4: 5:53.

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5: 6 e 6.

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1: Tem todo corno é moco. Ai, tá ouvindo? É, tem corno ouvindo bem. Piada de corno. Agora, por que que existe chifre? É, que tem muito caboclo que mente pra mulher, né? É, vou lhe provar. O Alfredo, a mulher chega e diz: Alfredo, hoje terça-feira tem uma festa aqui na Boate Oasis, vamos? Não sei onde é que é a Oasis, vou não. Na terça-feira disse: Alfredo, hoje tem uma festa de novo na Oasis, na Boate, vamos pra Boate Oasis. Eu não sei nem onde é, mulher. É bem aqui, ó, tá aqui o endereço no jornal. O carro tá no prego. O carro tá no prego há bem 2 meses, mas vamos de táxi. Tá certo, bora. Vai, vai o Alfredo com a mulher. Ele chega em frente ao Oasis, o porteiro olha assim: tudo bom, seu Alfredo? Beleza? A mulher não gostou muito, né? Quando ele entra, o garçom diz: Alfredo, sua mesa tá ali, ó, lá de esquerda do palco, longe do som, você não gosta muito. A mulher já foi ficando com raiva. Achando um pouco a sacanagem, o cara do som, da festa, da banda, diz: atenção vocês aqui presentes, muito obrigado a todos vocês. O senhor Alfredo também, sempre bem acompanhado, né, senhor Alfredo? Muito obrigado, sempre aqui tá com a gente. A mulher diz: não, é demais, vamos embora. A mulher vai arrastando o marido, vai saindo, o garçom diz: Alfredo, o senhor já vai cedo hoje, né, Alfredo? A mulher joga ele no táxi. O táxi vai saindo, ela diz: safado, mentiroso, filho de uma égua, traidor, diz que não conhecia, né, seu safado. O cara do táxi tá com o pé no freio. Tchim! Como é que é, Alfredão? Quer que eu bote essa quenga pra fora, como eu faço com as outras?
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4: 6:19.

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3: 6:34.

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12: 6h54.
13: Receita do dia. Dicas para um delicioso cardápio. Olá, chegando a nossa receitinha de hoje, omelete de batata. Uma xícara de chá de batata cozida e amassada, 3 ovos, claras e gemas separadas, 3 colheres de sopa de leite, sal e pimenta do reino a gosto, 1 colher de chá de cebola ralada, 2 colheres de chá de salsinha picada. Eu vou repetir os ingredientes, confere. Uma xícara de chá de batata cozida e amassada, 3 ovos, claras e gemas separadas, 3 colheres de sopa de leite, sal e pimenta do reino a gosto, 1 colher de chá de cebola ralada, 2 colheres de chá de salsinha picada. Modo de preparo: em um recipiente, misture a batata, as gemas e o leite até ficar homogêneo. Tempere com o sal, a pimenta do reino, a cebola e a salsinha. À parte, bata as claras em neve e misture delicadamente com a batata. Transfira para um refratário untado e leve para assar em forno médio e pré-aquecido por cerca de 30 minutos. E sirva em seguida. Omelete de batata, nossa receita de hoje. Até a próxima e bom apetite.
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9: 7 e 9.

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0: 7:26

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6: 7:46.

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4: 8:03.
5: 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Olá, Padre.
6: Olá, filho e filha espiritual. Você tem alguns minutos para Deus hoje?
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6: Quinta-feira, dia 11 de junho do ano de 2026. Quinta-feira Eucarística. Na semana passada, dia de Corpus Christi, um dia santo, nós saímos em procissão, cantamos os mais belos hinos, manifestamos o nosso amor na presença real de Jesus na Eucaristia. E hoje, nesta quinta-feira, como todas as outras, vamos tirar um tempo, parar a igreja, para ir diante do sacrário, visitar nosso Senhor. E você, tem alguns minutos para Deus hoje? Pelo sinal da Santa Cruz, livra-nos Deus nosso Senhor dos nossos inimigos, em nome do Pai, do Filho e do Espírito Santo. Amém. Vamos meditar o Evangelho de hoje, Mateus capítulo 10, versículos de 7 a 13. Naquele tempo, disse Jesus aos seus discípulos: em vosso caminho anunciai, o reino dos céus está próximo. Curai os doentes, ressuscitai os mortos, purificai os leprosos, expulsai os demônios. De graça recebestes, de graça deveis dar. Não leveis ouro nem prata, nem dinheiro nos vossos cintos, nem sacola para o caminho, nem duas túnicas, nem sandálias, nem bastão, porque o operário tem direito ao seu sustento. Em qualquer cidade ou povoado onde entrardes, informai-vos para saber quem ali seja digno. Hospedai-vos com ele até a vossa partida. Ao entrardes numa casa, saudai-a. Se a casa for digna, desça sobre ela a vossa paz. Se ela não for digna, volte para vós a vossa paz. Palavra da salvação. Glória a vós, Senhor. Feliz este santo, que mereceu ser contado entre os apóstolos, pois era um homem bom, cheio do Espírito Santo e de fé. Querido filho e filha espiritual, hoje quinta-feira, dia 11, a Igreja nos convida a celebrar a memória de São Barnabé, apóstolo. Ele entregou aos apóstolos aquilo que ganhara com a venda de seu campo. Diz os Atos dos Apóstolos que ele era um homem cheio do Espírito Santo, cheio de fé. Sua memória celebra-se hoje em todo o mundo e nós pedimos a ele que interceda Jesus por nós e que nos conceda uma fé inabalável na palavra de Deus, uma fé inabalável nas promessas de Jesus. O Evangelho de hoje, Jesus dá instruções aos apóstolos e a nós, dizendo: não leveis muitas coisas pelo caminho. Tem um ditado popular interessante, que hoje já quase não se usa mais, mas antigamente o povo falava muito. Falava assim: nossa, mas fulano é uma mala, né? Uma mala sem alça. Você já escutou isso? Ou será que sou eu que estou ficando muito velho, né? Eu acho que é as duas coisas, né? Mas o pessoal brincava muito assim. Quando tinha alguém assim muito chato, muito inconveniente, e sempre tem essas pessoas que não sabem medir as palavras, não sabem a hora de falar, aí o pessoal brincava: nossa, mas fulano é mala, uma mala sem alça. E essa expressão ela é engraçada, porque carregar uma mala é muito ruim, verdade ou não? Quando nós saímos em uma viagem e temos que levar malas, meu Deus do céu, bota as malas no carro, tira a mala, chega no aeroporto, tem que ficar arrastando mala. Nossa, viajar é maravilhoso, mas aquele procedimento de aeroporto, passa pela segurança, despacha a mala, abre, coloca para fora notebook, aparelhos eletrônicos, bota tudo dentro da mochila de novo. Enfim, carregar mala, seja em qualquer situação que for, é chato, é difícil. E fazer mala então? O que é que eu tenho que levar? O que é que não pode levar? O que eu preciso? O que é que eu deixo? É um Deus nos acuda. Mala às vezes incomoda. E Jesus hoje, quando ele diz: não leveis mala pelo caminho, não leveis duas túnicas, não levem muitas coisas. A sabedoria que Jesus está nos ensinando hoje é que nós não devemos ficar acumulando coisas no caminho da vida. E aqui, meu caro filho, não se trata só de coisas materiais. Tem gente que tem coisa demais. Não sei quantos pares de sapato, não sei quantas camisas, não sei quantas coisas no guarda-roupa, coisas que às vezes nem usa, nem usa. Eu conheço pessoas que um dia foi mexer no seu guarda-roupa e descobriu assim umas 10 camisas com etiqueta, que comprou, colocou no armário, né, no guarda-roupa, aí eu vou usar, não usou, acabou engordando um pouquinho, as roupas não serviram mais, na etiqueta. Meu filho, isso é até pecado. Isso é até pecado, para que acumular tanta coisa? Mas Jesus não está falando só de coisas materiais. Também, mas não só. Mas Jesus também está dizendo: para que acumular rancor na vida? Para que ficar acumulando raiva? Para que ficar acumulando remorso? Para que ficar acumulando pesos? Em outras palavras, malas que vão dificultar o nosso caminho da vida. Quando Jesus está dizendo para a gente não levar muita coisa, ele está falando é para a gente ser mais leve. Uma coisa é quando você viaja só com uma mochila, com o essencial. É rápido, é fácil, você vai e volta rapidamente, você consegue resolver as suas coisas rápido, é simples. Outra coisa é quando você vai viajar levando várias malas. uma mochila, uma mala de mão, uma mala que vai despachar. Meu Deus do céu, que confusão, que coiseira, e quanto fica mais difícil a viagem. Por isso nosso Senhor está nos alertando: desapega daquilo que não é seu. Se alguém te ofendeu, desapega, não carregue esse peso. A raiva, o rancor é dela, deixe que ela leve. Se alguém te magoou, meu filho, perdoe. Perdoe, não porque você é uma pessoa boníssima, não. Perdoe para você se ver livre disso, para que o seu caminho seja mais leve. Se você está amargurado, chateado, angustiado, jogue isso fora, jogue esta mala, esse peso fora, para que você consiga continuar caminhando de um modo mais leve. Quem carrega muito peso, quem carrega muita mala, quem acumula muita coisa, adoece no meio do caminho, porque não dá conta de ir muito longe, porque o peso vai ficando insuportável. Não deixe esse peso te machucar. Não deixe esse peso te atrapalhar, mas jogue fora. Seja capaz de desfazer de sentimentos ruins, de mágoas, de tristezas, de ódios, de coisas chatas, de coisas que estão atrapalhando a estrada da sua vida. Seja capaz, meu filho, de julgar fora o que não te faz bem. Não carregue malas demais, não carregue coisa demais, até porque, se você está enchendo demais a sua vida de algumas coisas, não terá espaço para outras. Se você está enchendo demais o seu coração de sentimentos ruins, não terá espaço para sentimentos bons. Se você está enchendo demais a sua cabeça de pensamentos maldosos, não terá espaço quando chegar a pensamentos agradáveis. A vida é assim. Não leve coisas ruins demais. Não guarde tudo no coração. Não guarde tudo para você. É necessário desfazer de muitas coisas para abrir espaço para outras. É o ensinamento do Evangelho de hoje. No caminho da sua vida, não leve duas túnicas, dois calçados, não leve mala, mas seja capaz de desfazer daquilo que não te fez bem, daquilo que não te pertence. Graças e louvores se deem a todo momento ao Santíssimo e Diviníssimo Sacramento. Eu te encontro lá no altar, visitando nosso Senhor. A nossa proteção está no nome do Senhor que fez o céu e a terra. Por intercessão da Santíssima Virgem Maria, Mãe de Deus e Nossa Mãe, vos abençoe, vos proteja e vos guarde o Deus Todo-Poderoso, Pai, Filho e Espírito Santo. Amém. 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

0: Bola em jogo, já é hora de falar de futebol. Ontem a seleção brasileira feminina foi derrotada pelos Estados Unidos por 1-0 na Arena Castelão, com mais de 55 mil torcedores. Foi a segunda partida da dobradinha de amistosos contra as americanas. O gol do triunfo dos Estados Unidos veio na etapa final. A camisa 11, Sofia Wilson, arriscou de fora da área e contou com um desvio de Isabela para vencer a goleira Lorena, que, aliás, brilhou no jogo de ontem. Na súmula, a arbitragem anotou gol contra da brasileira. Foi a segunda partida entre as equipes nos últimos dias, após também terem se enfrentado no sábado em São Paulo, na ocasião com vitória brasileira e de virada por 2-1. O jogo teve bastante polêmica com relação à arbitragem. Daqui a pouco tem mais destaques do esporte.
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4: 8:19.
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6: Muito bem, um bom dia pra você, quintou. Bora lá começar a nossa Manhã Transativa? Isso mesmo, bora lá. Hoje, dia 11 de junho de 2026, e você já sabe que é meu convidado, né? Então bora lá que o nosso telefone já tá liberado, só esperando a sua participação, a sua mensagem, o seu áudio, ou então a sua ligação, pedindo a sua música e mandando aquele abraço. Bora lá começar com ela, chegando pra cá pra animar vocês, e olha lá, Ana Prado, Me Leva Pra Casa, Escrito nas Estrelas e Saudade.

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0: Muito bem, Jesus, 8 horas e 39 minutos, um bom dia pra você. Olha, deixa eu falar aqui com a nossa amiga Rosinha. Opa, bom dia, bom dia.
1: E Carlinhos, bom dia, tudo bem com você?
0: Tudo e você?
1: Carlinhos, gostaria de ouvir a música Nossa Senhora da Aparecida, ofereço para todos os romeiros que estão saindo hoje para a Aparecida do Norte, né? Que hoje tem uma excursão para lá, que a Nossa Senhora da Aparecida abençoa as nossas viagens, romeiros que está saindo hoje nessa viagem. Aquele abraço, Carlinhos.
0: Beleza, aquele abraço aí pra vocês também. Uma excelente viagem, viu? Olha, deixa eu mandar um abraço aqui pra Alice. Alô, Alice, um grande abraço pra você. Um bom dia. Ela que pede que o irmão da Lua, amigo das estrelas. Manda aí pro Charles, também pra Cristiane, pra Nilza, pra Daniele e também pra Lúcia. Opa, beleza, aquele abraço aí pra vocês. Alô, Rivaldo, fala comigo. Bom dia, bom dia.
2: Ô, Carlinhos, bom dia. Fala aí comigo. Tudo bem com você, né?
0: Tudo e você?
2: Manda pra nós aí o modão aí do milionário Zé Rico. Nenhuma esperança. Ofereço a todo o pessoal da Fazenda dos Coelhos. Ofereço também para nossos amigos vendedores, funcionários da cooperativa e do Detico, do Frangol, do Esquinão. Ofereço também para o Marcão da Ambulância, que está na escuta. Ofereço também os motoristas da CEMIL, Duarte Pereira na Fazenda Capão Bonito, município de Luz. O Bigode mais esposo dele aqui na Fazenda. O Palito mais esposo dele na Fazenda das Gerais. Para vocês e na rádio, para todos os ouvintes da Transativa, um dia abençoado para nós. Um abraço, tudo de bom.
0: Beleza, aquele abraço aí pra vocês também, viu? Olha, deixa eu mandar um abraço aqui pro Robson lá de Abaeté. Ele que pede que é o caminhoneiro com Roberto Carlos, oferece pra esposa Aparecida, a filha Camila e também o netinho Murilo. E todos os ouvintes, beleza? Muito obrigado aí pelo carinho, a sintonia sempre, meu amigo. Olha, pessoal, telefone e WhatsApp liberados, você também pode participar comigo, viu? Bora lá, ó, 3551-1089, isso mesmo. Simbora então com a Gino e Geno, Nossa Senhora Aparecida.

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10: Opa, já são 9 horas e 5 minutos, um bom dia pra você. Olha, deixa eu falar aqui com o nosso amigo Geraldinho. Opa, bom dia.
11: Bom dia, Carlinho. Aqui é o Geraldinho da Carvaria São Geraldo. Gostaria de ouvir a música Roberto Carlos, Amor Sem Limite. Ofereço pra todos os meus companheiros da Carvaria São Geraldo e pra vocês da rádio também.
10: Beleza, meu amigo, aquele abraço aí pra vocês, viu? Alô, Danilo, um grande abraço aí pra você. O Danilo, nosso amigo da Danilo Escavações. Ele pede com a moda com o Guilherme Santiago, meia-noite e meia, já já na sequência. Olha, deixa eu falar aqui também com a Hilda de Quartel Geral. Opa, bom dia.
12: Oi, Carlinhos, bom dia. Tudo bem?
10: Tudo jóia, e você?
12: Hoje gostaria de ouvir com o Rio Negro Solomões a música romântica para o Sávio, para a Jordana, para vocês aí da rádio, para toda a minha família. Obrigado, aquele abraço.
10: Beleza, aquele abraço aí para você também, viu? Alô, Nilza de Abaeté, bom dia, bom dia. Fala comigo.
13: Bom dia, Carlinhos, tudo bem?
10: Tudo jóia.
13: Ô, Carlinhos, manda pra nós aqui. Restaurante aqui. A Nilza de Abaeté. A música Bruno e Marrone, se não tiver sido. Ofereço pra Sol do restaurante pra vocês. Hein? A rádio, aquele abraço.
10: Beleza, aquele abraço aí pra vocês também, viu? Qualquer dia eu pareço por aí, viu? Matar a saudade. Olha, pessoal, simbora de música. Chegando pra cá, Roberto Carlos, Amor Sem Limites. E o nosso telefone e o WhatsApp já estão liberados. 3551-1089. Você pode pedir a sua música, mandar o seu áudio até 30 segundos ou então ligar. Bora lá, então, matando a saudade. Chegando pra cá, Roberto Carlos, Amor Sem Limites.

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0: Opa, já são 9 horas e 28 minutos, um bom dia pra você. Olha, deixa eu mandar um abraço aqui pra Angélica e também as meninas lá da limpeza urbana. Opa, bom dia, bom dia. Alô, Carla, bom dia, bom dia. Fala comigo, minha amiga.
1: Bom dia, meu amigo Carlinhos, como vai você? Tudo bem?
0: Tudo jóia.
1: Foi uma noite só, por favor. Mande um abraço pro Fofu, Xandro, Simara, Zinho, Isabel, Fábio, Francisco, Camorás, pro Vinícius, pro Fernando, pro Cláudio Pedreiro, pra esposa, o Fernando, pra Leandro, pro Somal e pra vocês. Com Deus, aquele abraço, obrigado.
0: Beleza, aquele abraço aí pra vocês também, viu? Ai, ai, o pessoal tá gostando dessa música do Gini Geno, viu? Mas ela é bacana mesmo. Olha, deixa eu falar aqui com o Lucas Souza. Opa, bom dia, bom dia.
2: Ô, Carlinhos, é o Lucas Souza. Carlinhos, toca aí pra nós aí, cheiro de shampoo. Lester, essa é minha esposa, Ana da loja, Joãozinho do açougue, o Elbinho, Dona Maria, tá ligado?

sequência. Alô, Eliana Lima, um grande abraço aí pra você, um bom dia. Ela que pede Calcione depois do prazer e manda pra todo o pessoal lá na Camerati ligadinho na sintonia. Alô, pessoal, bom dia pra vocês, excelente trabalho, viu? Simbora de música e daqui a pouquinho estou de volta. Telefone no WhatsApp liberados, 3551-1089. Chegando pra cá, Gine Geno, foi uma noite só, simbora!

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0: endereço, meu compadre. Vamos ver aqui.
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9: Muito bem, já são 9 horas e 49 minutos, um bom dia pra você. Olha, deixa eu mandar um abraço aqui pra Dicilene participando comigo, abraçando aqui o Breno, a Ana e também a Jordânia. E pede que eu Bartô Galeno, saudade de Rosa, já na sequência. Alô, Pedrolina, um grande abraço pra você, um bom dia. Ela que abraça aqui o Devaldo, a Roselene, o Denilson, a Jordânia e o Denis. Manda um abraço aqui pra mim, também pra Dona Divane, pede que eu de Paulo e Paulino, eu e a Lua, já na sequência. Alô, Dona Nadir! Olha, deixa eu mandar um abraço aqui também pro Giovanni e pra Terezinha lá no minibar. Alô, Aparecida Rodrigues, um grande abraço pra você, um bom dia. Ela que abraça Canilfa, Solange, Yasmin e a Bruna que estão lá na costura. E pede que a união de nós, Camila, daqui a pouquinho na sequência. Olha, pessoal, também já vou ficando por aqui. Muito obrigado pelo seu carinho, a sua sintonia. Fiquem todos com Deus. E até amanhã, a partir das 8 horas da manhã, pra gente sextar, se Deus quiser. Bora lá então com Bartô Galeno, Saudade de Rosa. Eu e a Lua de Paulo e Paulino. E nenhum de nós, Camila, encerrando nossa manhã transativa de hoje.

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1: Louvado seja nosso Senhor Jesus Cristo, para sempre seja louvado. É quinta-feira eucarística. E vamos juntos pedir e rezar Jesus sacramentado. Eu creio, eu espero, eu vos amo. E peço perdão para os que não creem, não esperam e não vos amam. Jesus eucarístico, eu creio e professo a tua presença real na Eucaristia. Quero saudar a todos. Em plena novena de Santo Antônio, quarto dia, Santo Antônio, curai as feridas sentimentais. Repita comigo, Santo Antônio, curai as feridas da vida sentimental. Quero saudar a todos a partir da Rádio Evangelizar, de onde tudo começa. As rádios irmãs, cujos nomes cito neste momento.
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1: 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Filhos amados, povo querido, iniciemos mergulhando na Trindade Santa. Em nome do Pai, do Filho e do Espírito Santo. Amém. Naquele tempo disse Jesus aos seus discípulos: em vosso caminho anunciai, o reino dos céus está próximo. Anunciai, o reino dos céus está próximo. E continua: curai os doentes, ressuscitai os mortos, purificai os leprosos, expulsai os demônios. De graça recebestes, de graça dai também vós. Não leveis ouro, nem prata, nem dinheiro nos vossos cintos, nem sacola para o caminho, nem duas túnicas, nem sandálias, nem bastão. Porque o operário tem direito ao seu sustento. Em qualquer cidade ou povoado onde entrardes, informai-vos para saber quem ali seja digno, hospedai-vos com ele até a vossa partida. Ao entrardes numa casa, saudai-a. Se a casa for digna, desça sobre ela a vossa paz. Se não for digna, volte para vós a vossa paz. Anunciai que o reino de Deus está próximo. E eu vos anuncio, pelo Evangelho de hoje, pelo rádio, pela TV, no meio da sua dor, em meio aos seus afazeres cotidianos em casa, ei, nas panelas, ei, na vassoura, ei, você que está dirigindo, ei, você que está numa fila de hospital, você que está numa cama, ao lado de um doente ou na cama doente, o reino dos céus está próximo, próximo de você. E o Senhor dá sinais deste reino. Curai os doentes. Senhor, curai os doentes. Bem sabemos, Senhor, que é um dos sinais da presença do reino de Deus entre nós e da tua messianidade. Curai esses doentes que estão cansados de sofrer. Curai os doentes que estão cansados de viver. Sim, esses dias alguém partilhava: eu estou cansado de viver. Senhor Deus, perscrute os corações nas feridas mais profundas, naquelas que não são ditas, naquelas que não são aparentes. E faça, Senhor, uma cura com uma gota do seu preciosíssimo sangue. Derrame, Senhor, sobre os doentes do corpo, mas os enfermos na alma, aqueles, aquelas que estão se sentindo perdidos na vida, ressuscitai os mortos. E bem sabemos, Senhor, que há tanta força negativa que esgota a energia vital. Existem ralos da vida. Existem momentos que a pessoa viver é um peso. Então, Senhor, ajude esta pessoa. E neste momento, uma mulher se identifica. O Senhor está falando para mim. O Senhor está falando para mim, Padre. Que seja. Então, se você puder, olhe para uma imagem de um crucifixo que você tem em casa, uma imagem de um santo da sua particularidade, e diga: dai-me vontade de viver, Senhor. Restaurai minhas forças. Restaurai minhas energias. Restaurai minha alegria. Senhor, estanque o sangue da dor. A igreja vai proclamar o teu santo nome, Senhor. Purificai os leprosos. Purificai das feridas ocultas. Purificai, curai as feridas mais escondidas, aquelas que precisam ser revisitadas com a tua presença, Senhor. Ajude, favoreça, interceda, ó Nossa Senhora, São Pio de Pietrelcina, interceda, Santo Antônio. Os milagres vão surgir, os milagres já estão se manifestando. Diga você no seu coração: o Evangelho é para mim, e eu tomo posse dessa graça. Eu vou para o intervalo, eu volto já, volte comigo.

0: A FIFA anunciou que os dois maiores jogadores de futebol da história serão homenageados na cerimônia de abertura da Copa nessa quinta-feira. E a partida inicial será disputada no Estádio Azteca, no México. E a cerimônia contará com shows de Maná, Alejandro Fernandes, Belinda e Los Ángeles Azules. O jogo de abertura será entre México, um dos anfitriões, contra a África do Sul.
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0: 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Atenção, atenção, as atrações. E aqui eu quero convidar você, faça, escreva a sua história de amor. Você tem uma história de amor? Conte-nos no post que fiz agora. Conte-nos, o pessoal está reagindo. Eu quero saber a sua história. A equipe das que forem postadas irão selecionar as três melhores histórias. E durante o Arraiá, eu vou lê-las. E você escolherá a mais tocante. Você vai interagir no Arraiá. E a mais tocante vai ganhar um kit de amor de Jesus das Santas Chagas, caneca, camiseta para o homem, para a mulher e outros utensílios, o livro inabalável dedicado, seja para ele, para ela. Este é um grande momento para você contar a sua história de amor. Vai lá, conte a sua história. Também teremos muita música, brincadeiras com Manzotinho e, claro, oração ao Sagrado Coração de Jesus. Nós teremos como mote o monitoramento dos transmissores das RTVs. 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Bom, nós queremos monitorar, fazer este monitoramento. 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E você sabe, celebrar São João, Santo Antônio, São Pedro, vale a pena. Luciana, que a paz de Jesus esteja com você.
1: Bom dia, padre. A paz de Jesus, a sua bênção.
0: Deus abençoe, Luciana. Você fala de onde?
1: Eu falo de Praia Grande, porém eu moro em São Vicente, por enquanto, né, padre?
0: Tá bom. Praia Grande, São Paulo, como é que você me acompanha?
1: Eu acompanho pela rádio no final de semana e durante a semana pelo YouTube.
0: Tá certo. Sabemos que ali em Praia Grande nós temos a TV Evangelizar, canal 50.1. 50.1. E convido todos que acompanham que procure sintonizar a televisão. Diga lá, Luciana.
1: Padre, eu quero contar um testemunho.
0: Por favor.
1: Mas antes disso, eu preciso contar só um resumo de tudo até chegar no meu testemunho.
0: Por favor.
1: Tá? Eu sou casada há 28 anos. Eu tinha uma filha de 22 anos. E é minha única filha, e eu perdi ela para o linfoma.
0: Meus sentimentos por isso.
1: Faz um ano, dia 24 de abril desse ano, fez um ano que eu devolvi a minha filha para Deus. Eu falo assim porque eu não me revoltei com Deus. Eu agradeço todos os dias por Ele ter me dado essa chance de ser mãe.
0: Amém.
1: Né? E
0: Amém.
1: Durante esse tempo, eu queria muito vender a minha casa. Só que ela ficou doente, ela faleceu e a minha vontade de vender essa casa era tremenda. Quando foi esse ano, no feriado de abril, no dia 21 de abril, eu fui no santuário para orar, assistir a Santa Missa. E antes disso, o padre Jorge estava fazendo...
0: Ah, santuário aqui de Jesus das Santas Chagas.
1: Isso, e Jesus das Santas Chagas. Eu estou um pouco nervosa.
0: Calma.
1: E aí, o padre Jorge estava fazendo o terço. Depois que termina o terço, ele passa com a imagem de Jesus da Santa Chagas.
0: Sim, o ícone.
1: Isso, eu estava muito, muito acometida, muito chorando por tudo que estava acontecendo na minha vida, que ia fazer um ano que minha filha tinha falecido.
0: Sim.
1: E pedindo muito que Deus abençoasse que eu conseguisse vender a minha casa, porque lá tem muitas lembranças dela.
0: Sim.
1: Padre Jorge veio, colocou o ícone na minha cabeça e eu chorei muito, ele saiu. Quando foi dia 25 de maio, eu estava assistindo a missa, e aí o padre Jorge falou, você que tem uma graça que para você é impossível, mas que para Deus nada é impossível, peça neste momento
0: certo.
1: Que você vai ser atendido. Nisso, meu marido me mandou uma mensagem que ele estava trabalhando, queria uma pessoa ver a minha casa às 3 horas,
0: aí.
1: Que estava interessado.
0: Louvado
1: padre,
0: seja
1: Deus.
0: Deus
1: é tão tremendo que não veio uma pessoa, veio duas pessoas interessadas em comprar a minha casa.
0: Sim.
1: E eu escolhi para quem eu queria vender. E no dia 27 de maio,
0: nossa.
1: Eu concretizei a venda da minha casa, que estava há 3 anos tentando vender, padre. É muita bênção, muita bênção. Eu não sei nem como agradecer a Deus por tudo que Deus tem feito na minha vida.
0: Então diga, graça recebida.
1: Graça recebida.
0: É graça
1: testemunhada. Toco sino sacristão.
0: Isso mesmo. E foi tão rápido, né? Você fazia 3 anos, mas de repente... Dia 25, dia 27, já tinha vendido, louvado seja Deus.
1: Isso, padre.
0: E como você está lidando com a perda? Eu achei muito profundo.
1: Eu choro todos os dias com a perda da minha filha. Porém, eu preciso seguir, né? Tanto
0: sim.
1: Eu quanto meu marido, a gente escolheu ser feliz, nem que seja um pouco.
0: Entendo.
1: Todos os dias. É muita lembrança dentro dessa casa e a gente falou para Deus, Senhor, a gente precisa recomeçar.
0: Isto.
1: Né? Então a gente pediu que a gente mudasse para um outro lugar para a gente recomeçar a nossa vida. E a gente escolheu aqui a Praia Grande para que a gente consiga comprar a nossa casa. Nós estamos em trâmites de papelada, né?
0: Certo.
1: E eu pedindo muito para que Deus abençoe a gente para um cantinho que a gente consiga recomeçar a nossa vida.
0: Perfeito. E é em Deus que você vai se revigorar.
1: Sim, sim,
0: é Ele
1: sim,
0: que te sustenta.
1: Sim. Padre, toda quinta-feira eu vou à missa aqui na Praia Grande.
0: Que bom.
1: Eu choro muito, muito. Eu falo assim, Senhor, é para Ti que eu entrego a minha dor.
0: Entendo.
1: E eu choro lá e saio aliviada, sabe?
0: Existem dois tipos de choro. Existe um choro que é o choro da dor. E outro
1: sim.
0: É o choro dos desesperados.
1: Sim,
0: e esse
1: sim.
0: Não é o seu.
1: Não,
0: o seu
1: padre.
0: É da dor.
1: Sim, eu
0: mas...
1: sinto saudade, padre.
0: É, saudade... Mas eu lhe digo, filha, esse Deus que está te sustentando, você está pedindo certo. Recomeçar, encontrar o seu lugar de equilíbrio entre você,
1: sim.
0: Seu marido,
1: sim.
0: E decidir ser feliz.
1: Sim, nós decidimos, padre, que a gente tinha que ser pelo menos 100% nunca mais.
0: Certo.
1: Né? Mas 70% eu tenho a obrigação de ser, padre.
0: Com a graça
1: então,
0: de Deus será.
1: Isso. E a gente está tentando, padre. Todos os dias a gente tenta. É um dia por vez.
0: Você gostaria de deixar o nome dela para levar em oração?
1: Sim, padre, sim. O nome dela é Maiara Ramos Mota.
0: Maiara Ramos Mota.
1: Ela tinha 22 anos e o ano passado, quando ela faleceu, ela ia se informar como enfermeira, padre.
0: Tá certo. Levarei no altar do Senhor. Hoje eu celebro em 2 horários alternativos. Às 4 horas da tarde e às 5:30 da tarde, para quem quiser participar, 4 horas da tarde, 5:30 da tarde, levarei, Luciana. Obrigado pelo seu testemunho tão edificante. Meu grande abraço à Praia Grande, lá temos a TV Evangelizar, canal 50.1, Rádio Boa Nova FM, Jorge da Paz, Bispo Dom Joaquim Mol, da Diocese de Santos. Voltamos já.
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0: partilha de vida que escutamos da Luciana, lá de Praia Grande, você percebe que é uma pessoa lapidada em Deus e amadurecida na fé. Por isso, eu comecei com as catequeses às terças-feiras, às 5 horas, sempre com uma nova catequese. Você, oportunamente, você vai fazer uma esteira, você vai, sei lá, varrer a casa, você vai fazer uma atividade. Deixe rodar a catequese desta terça-feira. Está no YouTube, Padre Manzotti. E o tema central é buscar a maturidade. Buscar a maturidade, exatamente quando se perde uma pessoa, uma mãe perde uma filha tão nova. Buscar a maturidade para os contratempos da vida. Buscar a maturidade na perda de um emprego. Como chegar nessa maturidade não cronológica? A cronológica seria outra temática. Aqui é espiritual. Por isso, YouTube Padre Manzotti. Você não precisa assistir, você pode ouvir. Então você pode pôr no fone de ouvido, você pode ir no carro, você pode fazendo uma esteira, você pode fazendo uma caminhada. São o que? 20, 30 minutos? Mas sempre uma catequese de aprofundamento. Atrás já tem sobre o Espírito Santo 6 catequeses. A outra catequese era sobre como fortalecer a fé. E a recente, a busca da maturidade. Faça isso. Você tem hábito de escutar enquanto faz uma atividade? Você vai cozinhando e coloca lá. E vai escutando. Por isso, eu evito usar recursos audiovisuais para que seja realmente uma escuta. Tá aí a dica. Catequese, aprofundamento, maturidade. Escute o que as pessoas têm dito sobre a leitura orante, escute.
1: Que é o Márcio Manoel de Limeira, Pernambuco. Eu lhe escuto por todas as rádios que o senhor imaginar, assim. Eu geralmente escuto pela Rádio Recife, né?
0: Opa!
1: Eu tenho um radinho que pega internet, aí eu escuto pela Rádio Recife.
0: Um abraço.
1: Aí quando não pega, eu boto na Rádio Olinda, aí quando não pega, eu boto na Evangelizar, eu saio procurando, tem a Metropolitana de Caruaru, tem aqui a de Limoeiro, né? A Precisa do Capariba, sai procurando, pra não deixar de ouvir. A leitura orante de Jó é muito emocionante, eu me arrepiei. Homem, a casa cair, matar os filhos de Jó. Que situação, esse homem já devia ter se acabado.
0: É.
1: Porque não tem cristão no mundo que aguentaria,
0: isso
1: não.
0: É ver
1: seus filhos todos morrer. Jó sofreu muito, mas também foi um homem de muita fé, viu? Porque
0: isso,
1: ali
0: fé
1: foi
0: inabalável.
1: Um homem de fé. Quem dera eu ter a fé que Jó teve. Mas é bonito, viu? Parabéns, padre. O senhor evangeliza e nos faz uma catequese muito bonita, viu? Sou muito grato a Deus. Sim, padre.

47.1. Minha saudação, Dom Paulo Jackson Nóbrega, arcebispo de Olinda e Recife. Filhos queridos, e ó, ganhei meu dia. Aí, sabe o que ele faz? Você já tem no seu

0: Vamos agora à leitura orante. Já estamos terminando Jó, mas hoje é emblemático. Bíblia aberta, cartilha de oração.
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0: Sem pressa, sem pressa. Jó, capítulo 42, versículo 1. Agora, última resposta de Jó a Deus. Atenção, toca a corneta, sacristão. Última resposta de Jó a Deus. Como um preâmbulo, lembremos, Deus falou, Deus não condenou Jó, apenas mostrou a grandiosidade da criação e perguntava a Jó: onde você estava quando tudo foi feito? E agora Jó dá a última palavra. O que falará Jó? Preste atenção, versículo 1. Então, em resposta ao Senhor, Jó disse: eu reconheço que para ti nada é impossível. Eu vou colocar o sujeito, que é oculto, eu vou ajudar tornando ele claro. Ó Deus. Então ele está falando para Deus: eu reconheço que para ti nada é impossível e que nenhum dos teus planos pode ser impedido. Meu Deus, aqui bastaria. Para Deus, ó Deus, para ti nada é impossível. Diga isso, filho. Diga isso, filha. Coloque a imagem de Jó agora, por favor, na televisão. Olha onde esse homem está. Olha a situação que ele se encontra. Eu descrevo pelo rádio. Cheio de lepra, no chão, coberto de cinzas. Mas ele, diante de Deus, diz: eu reconheço, Deus, que para ti nada é impossível e nenhum dos teus planos pode ser impedido. Tu me perguntaste como me atrevi a pôr em dúvida a tua sabedoria, Deus, visto que sou tão ignorante. É que falei, Deus, de coisas que eu não compreendia, coisas que eram maravilhosas demais para mim e que eu não podia entender. Eu falei de coisas que vão além da minha razão. Eu falei, Deus, de coisas que vão além do meu compreender. Deus, eu falhei, sim. Eu coloquei em dúvida a tua sabedoria diante do meu sofrimento. Mas quem já não fez isto? Sem pressa, só vou atender um. Eu volto nesse texto que ele é lapidar. É a última palavra de Jó. Volte comigo.
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0: Se eu demorar um pouco mais na leitura orante, me perdoem, mas eu preciso. Eu reconheço que para ti nada é impossível. Começa Jó dizendo que nenhum dos seus planos pode ser impedido. Tu me perguntaste como me atrevi a pôr em dúvida a tua sabedoria, visto que sou um ignorante. Sabe o que é, Deus? Eu falei de coisas que não compreendia. Quando eu perdi um filho, uma filha. Quando eu perdi um emprego. Quando nasceu uma criança, um filho com necessidades especiais. Quando a morte chegou repentina na minha família. Quando o desemprego chegou. Eu me atrevi, Deus. Eu me atrevi a falar coisas que eu não conseguia compreender. Tu me mandaste escutar o que estavas dizendo e a responder as tuas perguntas. Agora vem a palavra central. Tudo se caminha para isso. O versículo 5 do 42. Antes eu te conhecia só por ouvir falar. Antes eu te conhecia, Deus, só de ouvir falar. Mas agora eu te vejo com meus próprios olhos. Antes, as pessoas falavam de ti. Eu vi na catequese sobre ti, eu vi num sermão sobre ti, mas eu não tinha te experimentado, Deus. Eu não tinha te visto com meus próprios olhos. Jó está dizendo: eu falava de ti como um conceito, mas não como uma experiência de vida. Agora sim, eu te vejo com meus próprios olhos. Por isso, eu estou envergonhado de tudo o que disse. E me arrependo, sentado aqui no chão, no monte de cinzas. Eu me arrependo, sentado no chão, no monte de cinzas. Senhor, reze comigo, Senhor. Senhor, eu me coloco no lugar de Jó. Eu me coloco neste lugar e admito que muitas e muitas vezes eu falei de coisas que não compreendia. Falei de realidades que fugiam à minha razão. Dai-me, Senhor, a graça de não mais ouvir falar de ti, mas que eu possa experimentá-lo e vê-lo com meus próprios olhos. Hoje eu fico com esta palavra, amanhã retomo. Para ti, ó Deus, nada é impossível, e nenhum dos teus planos pode ser impedido. Amém. Roseli, que a paz de Jesus esteja com você.
1: Amém. Sua bênção, Padre.
0: De onde você fala?
1: De Canoinhas, Santa Catarina.
0: Canoinhas, Santa Catarina.
1: Uhum.
0: Como é que você me escuta?
1: Pela Rádio Nativa.
0: Pois não. Diga lá, filha.
1: É, Padre, sim, eu queria dar um testemunho, né? há 6 anos atrás, meu marido teve problema de câncer na próstata, então nós já, graças a Deus, nós já era associado, nós já era, já né, via os seus programas e tudo, já rezava junto. E ele fez a cirurgia e foi tudo um sucesso, graças a Deus, está curado, em nome de Jesus.
0: Amém.
1: E não precisou fazer quimio nem rádio, nada, foi só a cirurgia mesmo. E teve um monte de anjos junto com nós lá, que nós participamos de grupo de oração, né? Então,
0: louvado seja Deus.
1: Meu Deus, foi muito. E daí eu, agora passei, semana passada, foi quarta-feira, para uma cirurgia. E eu tinha muito medo também, medo. E de minha filha, ela é mensageira.
0: Mensageira da Capelinha de Jesus das Santas Chagas?
1: Sim, sim.
0: Como é que é o nome dela?
1: Vanessa de Paula.
0: Parabéns, Vanessa de Paula. Toca a corneta, sacristão.
1: É.
0: E aí?
1: Era pra ser eu, né, padre? Mas Jesus, o Espírito Santo, guiou totalmente. Ela tinha me dado presente.
0: Olha.
1: E ela foi presenteada.
0: Que bom. Louvado seja Deus. E como foi sua cirurgia?
1: É, daí eu tinha muito medo. Então, nós, né, colocando nos terços e rezando. E Jesus foi comigo, estava comigo em todo momento, e eu consegui fazer a cirurgia. Era para ser de manhã, mas foi prolongando e foi 3 horas da tarde. Era o horário que era.
0: Providência divina do terço das Santas Chagas.
1: É. Então, mas só que é o pós-operatório, né? Mas agora eu já tô bem mais melhor. Hoje, graças a Deus, ontem e hoje estou bem melhor, tá?
0: Tá certo. Nós vamos continuar rezando por você.
1: Aham. E ontem era meu aniversário.
0: Parabéns.
1: Né, senhorou, mas eu ganhei os parabéns do senhor meio-dia.
0: Ah, que eu mandei. Certo. Se você é associada, recebeu um telefonema.
1: Eu sou padre mais de 20 anos.
0: E recebeu um telefonema.
1: Recebi.
0: Ah, que bom. É um carinho que a gente faz para todos os associados. É uma ligação de parabenizar os aniversariantes.
1: Uhum, amém.
0: Tá bom, daí, parabéns. Então digo agora a viva voz.
1: Eu quero deixar os nomes dos meus filhos, da minha família, né, em oração.
0: Diga lá. A Vanessa, que eu já anotei.
1: É, a Roseli, que é eu, o seu José Gruscope, Ana Caroline, Emerson de Paula Gruscope também, Felipe, que é o meu genro, Mariana, que é a minha nora, Elias, que é meu genro, Eduardo, que é meu neto, Érica, que é minha neta, e o Arthur, que é o nosso neto, que é o filho da Vanessa.
0: Tá certo. Que Deus abençoe, Roseli, e meu abraço, Vanessa, continua fazendo esse trabalho maravilhoso, e veja, tanto ajudou teu pai quanto a tua mãe no medo, ela se apegou em Jesus das Santas Chagas. Canoinhas, meu abraço, Santa Catarina. Lá transmite a rádio Nativa FM, Andrei Juliano, Dom Cleonir Bonetti, de Caçador. 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Eu volto já, volte comigo.
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Filhos e filhas, hoje é aniversário da rádio Gens FM, Reriutaba, Ceará, Space Telecom, Conchal, São Paulo. Também aniversário do John, o coordenador de operações, inclusive está aí atuando no Experiência de Deus, grande abraço. Aniversário também do meu irmão mais velho, Antônio Carlos Manzotti, que Deus o abençoe com todas as graças e bênçãos do céu, meu irmão querido. Filhos amados, eu fui para o intervalo falando rápido, mas é verdade. 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Amado povo de Deus, lembrando, dia 21 de junho eu estarei em Limeira, no estádio Limeirão. 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Já organizou sua caravana? Já se organizou para estar conosco? Já reservou passagem? Já reservou o hotel? Venha conosco. Escute esse testemunho, por favor. Não vai dar tempo, não. Deixa o testemunho para outro dia. É muita coisa. Muita coisa. O que eu quero dizer agora, eu sempre dou uma tarefinha de casa. Hoje gostei demais lá do Filho de Deus, lá de Pernambuco. Que quem me acompanha na missa do meio-dia sabe que eu dou lição de casa. 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Em qualquer lugar do Brasil, você tem TV, rádio e tem a liturgia diária. Essa é a primeira dica. Segunda dica. Lembra que eu falei sobre a catequese? Faça a experiência. Você está cozinhando, você está lavando, você está fazendo uma atividade? Coloca lá, catequese. Está no YouTube, Padre Manzotti. Maturidade na fé. Como buscar a maturidade? Faça disso um podcast. 30 minutos, dá uma esteira. Bem feita. E agora, terceiro recadinho. Você vai escutar essa música hoje? Porque tem uma frase lá no meio. Antes, eu não só ouvia falar de ti. Hoje, eu posso te sentir. Por isso eu vou terminar com essa música. E essa música é baseada nesse trecho. 42, de 1 a 6. Vamos à novena. Santo Antônio, curai as feridas da vida sentimental. Santo Antônio, curai as feridas da vida sentimental. Santo Antônio, recorremos a vós, porque sabemos que o casamento é uma vocação abençoada por Deus. É um sacramento do amor comparado ao amor de Cristo para com a Igreja. Abençoai todos aqueles que se sentem chamados ao matrimônio. Santo Antônio, ajudai que o namoro e o matrimônio sejam alicerçados pelo amor sincero e pela verdade constante.
coloque no coração dos namorados e dos casais verdadeiros sentimentos de afeto. Fazei com que contemplem um ao outro e busque uma união abençoada por Deus para que os namorados e os casais sejam capazes de vencer os possíveis problemas familiares e conservem vivo o amor, que não falte compreensão, harmonia. Ó glorioso Santo Antônio, que tivestes a sublime dita de segurar Jesus nos braços, nós te pedimos pelos casais. Senhor Deus, por intercessão de Santo Antônio, abençoai os casais. Santo Antônio, rogai pelos namorados. Santo Antônio, rogai pelos casais. O Senhor esteja convosco. Ele está no meio de nós. Abençoai, Senhor, a água, a roupa dos enfermos, as fotos de família. Em nome do Pai, do Filho e do Espírito Santo. Amém. Eu convido você, leia mais uma vez hoje, Jó 42, de 1 a 6. Escute a letra dessa música e o clipe inabalável. Eu volto amanhã. Ah, amanhã, prepare a imagem do Sagrado Coração de Jesus. Prepare o quadro do Sagrado Coração de Jesus. Um programa todo especial. Amanhã é dia do Sagrado Coração de Jesus. Não perca o programa. Evangelizar é preciso.

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2: 11 e 1.
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4: Bom dia, queridos ouvintes. Bom dia, queridos paroquianos da Paróquia Nossa Senhora das Dores, aqui em Dores do Indaiá. Hoje, quinta-feira, dia de lembrarmos dos dizimistas aniversariantes da semana. No domingo, 7 de junho, esteve de aniversário a dona Marcina Alves de Araújo, da comunidade Matriz. Rita de Cássia Lopes de Araújo, da comunidade Matriz. Maria José Silva, da comunidade São Sebastião. O nosso coordenador dos ministros extraordinários da Sagrada Comunhão, o Leandro Faustino Xavier, da comunidade São Sebastião. Na segunda, 8 de junho, esteve de aniversário a dona Isaílda Rosa da Silva, da comunidade Matriz. Na terça-feira, 9 de junho, esteve de aniversário Ana Lúcia de Oliveira, da comunidade Matriz, Marisa Ferreira de Jesus, da comunidade do Rosário, Eliana Aparecida de Souza, também da comunidade do Rosário. Ontem, quarta-feira, dia 10 de junho, esteve de aniversário Elis Regina Paulino Costa, da comunidade Matriz, Maicon Afonso Alves, da comunidade do Rosário, Maria das Dores, a dona Chiquita, da comunidade São Geraldo, Sueli Maria da Silva, da comunidade São Geraldo, e Aparecida Angélica Silva, da comunidade São José. Hoje, quinta-feira, 11 de junho, está de aniversário Maria do Carmo Ude, da comunidade Matriz, e Valdir Alves da Costa, da comunidade São Sebastião. Amanhã, 12 de junho, sexta-feira, estará de aniversário Maria Cleusa Andrade, da comunidade São Sebastião, e Antônio Mota, da comunidade São Geraldo. E 13 de junho, sábado, dia de Santo Antônio, estará de aniversário Heloísa Helena Lages de Carvalho, da comunidade do Rosário, e Maria do Carmo da Silva, da comunidade São Geraldo. Deus lhes abençoe, o meu abraço, o meu carinho, a minha bênção, a minha gratidão por tudo que fazem na vida da paróquia. Deus lhes abençoe. Vamos ouvir Fica Conosco, Senhor, com Padre João Carlos Ribeiro, Ame e Esqueça, com Padre Fábio de Melo, e Eu e Minha Casa Serviremos ao Senhor, com Monsenhor Jonas Abib e Nelsinho Correia. Aproveito para lembrar que hoje é dia de São Barnabé. Falamos dele na terça-feira. Foi na terça-feira que falamos desse também apóstolo das primeiras comunidades.

0: 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Já já voltamos com mais músicas.
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3: 11:18.
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5: Queridos ouvintes, dando um novo passo nessa galeria de retratos das primeiras testemunhas da fé cristã, hoje falaremos do casal Priscila e Áquila, que se encontram na órbita dos numerosos colaboradores em torno do apóstolo Paulo. Os nomes de Priscila e Áquila são latinos, mas também o homem como a mulher eram de origem judaica. Ao menos Áquila, contudo, procedia geograficamente da diáspora, da Anatólia do Norte, que se assoma ao Mar Negro, na atual Turquia. Enquanto Priscila, cujo nome abreviado é Prisca, é utilizado em algumas ocasiões, era provavelmente uma judia procedente de Roma. Esse querido casal é muito importante para as primeiras comunidades. Sabemos esse papel no âmbito da igreja primitiva, de acolher em sua própria casa o grupo dos cristãos do lugar, quando se reuniam para escutar a palavra de Deus e para celebrar a Eucaristia. É precisamente esse tipo de reunião que em grego se chamava eclesia. A palavra latina é eclésia, a italiana chiesa e a portuguesa igreja, que quer dizer convocação, assembleia, reunião. Na casa de Áquila e Priscila, portanto, se reúne a igreja, a convocação de Cristo que celebra lá os sagrados mistérios. Deste modo, podemos ver precisamente o nascimento da igreja nas casas dos fiéis. Os cristãos, de fato, até o século III, não tinham lugares próprios de culto. Estes foram, em primeiro momento, as sinagogas judaicas, até quando a originária simbiose entre o Antigo e o Novo Testamento se desfez e a igreja dos gentios se viu obrigada a ter identidade própria. Após esta ruptura, os cristãos então passaram a se reunir nas casas, convertendo-se assim em igreja, reunião, convocação. E por último, no século III, nasceu os autênticos edifícios do culto cristão, como conhecemos hoje. Mas aqui na primeira metade do século I e no século II, as casas dos cristãos se converteram na autêntica igreja. E uma dessas casas era do casal Áquila e Priscila, ou Áquila e Prisca. Vamos ouvir Peregrinos da Esperança, com a comunidade católica Shalom, Jesus é o Amor, com Ricardo Sá, e O Viajante, com Padre Zezinho, Sônia Mara e o cantor Faride.

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5: 11:33.
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7: A tradição católica primitiva deu uma importância enorme a Priscila. Ainda que permaneça o problema de uma identificação sua com outra Priscila mártir. Em todo caso, nós temos uma igreja em Roma dedicada à Santa Prisca e às catacumbas de Priscila. Deste modo, perpetua-se a memória de uma mulher que foi certamente uma pessoa ativa e de grande valor na história do cristianismo romano. Algo que é seguro: a gratidão dessas primeiras igrejas, da qual fala São Paulo, se deve unir também à nossa, pois graças à fé e ao compromisso apostólico dos fiéis leigos, de famílias, de casais como Priscila e Áquila, o cristianismo chegou até a nossa geração. Podia crescer não só graças aos apóstolos que o anunciavam. Para realmente entrar na terra do povo, arraigar-se, para desenvolver-se vivamente, era necessário o compromisso dessas famílias, desses esposos, dessas comunidades cristãs, de fiéis leigos que ofereceram o humus ao crescimento da fé. Como hoje é fundamental a presença das famílias, as presenças dos fiéis leigos na vida da comunidade. E sempre, só assim, a igreja cresce. Em particular, este casal demonstra a importância da ação dos esposos cristãos. Quando estão apoiados pela fé e por uma intensa espiritualidade, seu compromisso valente pela igreja e na igreja se torna natural. A comunhão cotidiana de sua vida se prolonga e, em certo sentido, se sublima ao assumir uma responsabilidade comum na vida da igreja. Assim sucedeu na primeira geração e assim sucederá frequentemente. Como eu disse, a vida

vida é formada de, a igreja é formada de muitas vocações. Vamos ouvir Eu Navegarei com Tiago Brado, Rei da Glória com banda Bom Pastor, e nosso general, compadre Rodrigo Natal e Grupo Cantares.

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5: 11:48.
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6: Queridos ouvintes do exemplo de Áquila e Priscila, podemos tirar outra lição. A que não podemos descuidar. Toda casa pode transformar-se em uma pequena igreja. Não só no sentido de que nela tem de reinar o típico amor cristão, feito de altruísmo e recíproca atenção, perdão, mas mais ainda no sentido de que toda a vida familiar, em virtude da fé, está chamada a girar em torno do único senhorio de Jesus Cristo. Por isso, na carta aos Efésios, São Paulo compara a relação matrimonial com a comunhão esponsal que se dá entre Cristo e a Igreja. Ainda mais poderíamos considerar que o apóstolo conforma a vida da igreja com a da família, e a igreja, na realidade, é a família de Deus. Honramos, portanto, Áquila e Priscila como modelos de uma vida conjugal responsavelmente comprometida ao serviço de toda a comunidade cristã, e encontramos neles o modelo da igreja, família de Deus para todos os tempos. Ainda vamos ouvir Pegadas na Areia com Padre Antônio Maria, Oração de São Francisco com Padre Agnaldo José e Glória Aleluia com Irmã Miriam Collen. Hoje, terceiro dia do tríduo preparatório para a festa do Sagrado Coração de Jesus, às 19 horas, no Santuário Matriz. Deus te abençoe, Deus te fortaleça. Até amanhã.

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4: Queridos ouvintes, vamos rezar juntos a oração do Ângelus. O anjo do Senhor anunciou a Maria e ela concebeu do Espírito Santo. Ave Maria, cheia de graça, o Senhor é convosco. Bendita sois vós entre as mulheres e bendito é o fruto do vosso ventre, Jesus. Santa Maria, Mãe de Deus, rogai por nós, pecadores, agora e na hora de nossa morte. Amém. Eis aqui a serva do Senhor. Faça-se em mim segundo a vossa palavra. Ave Maria, cheia de graça, o Senhor é convosco. Bendita sois vós entre as mulheres, e bendito é o fruto do vosso ventre, Jesus. Santa Maria, Mãe de Deus, rogai por nós, pecadores, agora e na hora de nossa morte. Amém. E o Verbo se fez carne e habitou entre nós. Ave Maria, cheia de graça, o Senhor é convosco. Bendita sois vós entre as mulheres e bendito é o fruto do vosso ventre, Jesus. Santa Maria, Mãe de Deus, rogai por nós, pecadores, agora e na hora de nossa morte. Amém. Rogai por nós, Santa Mãe de Deus, para que sejamos dignos das promessas de Cristo. Oremos. Infundi, Senhor, em nossas almas a vossa graça, para que nós que conhecemos, pela anunciação do anjo, a encarnação de Jesus Cristo, vosso Filho, cheguemos por sua paixão e cruz à glória da ressurreição. Pelo mesmo Cristo e Senhor nosso. Amém. Que o Senhor esteja contigo. E a bênção de Deus Todo-Poderoso, Pai, Filho e Espírito Santo. Amém.
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5: Meio-dia e dois.
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iniciando nosso território sertanejo aqui dessa quinta-feira. Bora, meus bebês, chama na bota. Ó, só moda arrumada, hein? Cê tá doido. Prepara o coração aí, prepara o chapéu. Uma ótima quinta-feira pra você hoje, 11 de junho. E aqui com você na voz Paula Esteves. Tô pronta, hein? Vou te acompanhar aí, ó, no seu foninho, nas suas atividades, no seu trajeto em casa, onde você estiver. Ah, começando com pedrada deles, hein? Guilherme Santiago e Zezé de Camargo e Luciano, pra não lembrar de mim.

lembrança boa. Eita lasqueira, bebê, desse jeitinho que a gente gosta, viu? Esses meninos são sensacionais. Ó, quinta-feira gostosinha. Ai, amanhã já é dia dos namorados, hein, produção? Eita, lá vamos nós. A gente mal terminou de pagar os presentes pro dia da

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8: Meio-dia e 18.
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10: Tô de volta juntinho com você. Chegando o som do Ícaro e Gilmar, juntamente com Hugo e Guilherme por aqui.

0: resolve não, hein? Pode ir rodando de cidade em cidade.
1: Veja outra metade, quem sabe resolve.
2: Zeneto e Cristiano, beijo, minha cidade. Eita, pedrada boa demais. Ó, a gente segue aqui no pedidomusical.com.br, nas nossas redes sociais, no nosso WhatsApp. É só você ficar à vontade, manda aquela mensagem aí gostosinha no capricho, compartilhando como é que tá sendo a sua quinta-feira, viu?

0: vocês.
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2: Meio-dia e 32.
3: 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Que o sistema é bruto, hein?
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3: Ô, trembó, simbora, já estamos de volta aqui para toda a nossa região e todo o Brasil também, né? Deixa eu mandar aquele cheiro gostoso para a galerinha do Rio Grande do Sul por aqui na sintonia. Você de Pouso Alegre, você também de Curitiba, ouvindo a gente no Paraná. Obrigado, turma, tamo junto. Tem parceria boa pintando aqui, hein? Simbora. Diego e Vitor Hugo e Rio Negro e Seu Limões, dois tipos de eu.

0: João Neto e Frederico, a sua vista. É, modão chorado, bebê, de respeito por aqui, hein? Pedidomusical.com.br, quem mandou mensagem pra gente foi o Kleber Dantas, ele que é ouvinte fiel aqui, tá sempre curtindo o nosso som em Poté, juntamente com essa turma maravilhosa de Minas Gerais. Embora, Carlão, tamo junto, garoto.
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6: Meio-dia e 46.
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0: O radinho do seu Zé tá doido pra tocar sucesso, porque a gente ama uma boa moda sertaneja. Tá chegando? Boiadeira, Ana Castela.

amiga de ex minha, Luan Santana, bebê. Ele que é um dos maiores artistas da música sertaneja da atualidade. Tem que respeitar esse fenômeno, hein? Chamado Luan Santana. Ele que tem mais de 25 milhões de ouvintes mensais nas plataformas. Você tá doido, hein? Tem que respeitar mesmo. Volto já, hein?

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6: Uma e um.
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7: Tô contigo, bebê. É, uma atrás da outra, pra você ouvir sem moderação, hein? Simbora! Turminha toda aqui da nossa cidade tá curtindo, pessoal do comércio, você em casa, você nas ruas, você nas avenidas, aliás, você também pelas rodovias aí nas estradas de todo o Brasil, você caminhoneiro sempre de rádio ligado com a gente aqui, obrigado, viu? Pronto, falei! É ele, Eduardo Costa.

de Fabrício, guarda-roupa por aqui no território sertanejo. É só moda top de linha, hein? Ah, bebê, se faz sucesso, se é destaque, os artistas renomados, as novas revelações, tá tudo aqui, ó, de bandeja pra você aproveitar no nosso território sertanejo, que volta já com muito mais, né? Daqui a pouquinho.

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9: 1:17.
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13: Uma festa aqui no seu rádio. Simbora, aumenta esse volume aí, bebê.
14: Isso que é programar.
13: Hugo Henrique, Marília Tavares e aquele coração de gelo.
15: Olha só,

Zeneto e Cristiano, quase todo dia. Epa, lasqueira! E a pampa balançando, chacoalhando o pé da goiabeira aqui nessa quinta-feira. Amanhã é dia dos namorados, hein? Ixi, não vai deixar o presente aí pra cima da hora, não, hein? Se bem que já tá também, né? Em cima da hora. Mas, ó, tenta resolver hoje, né? Vamos lá.

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2: 1:30.
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5: Mais uma lapadinha pra gente curtir. Agora tem Ícaro e Gilmar, Imperfeitos.

0: boca no lixo. Ave Maria, que pedrada. Isso é Simone Mendes, fechando aqui o nosso território de hoje. Obrigado, Brasil. Obrigado, turma. Tô indo nessa. Amanhã tem muito mais. Amanhã a gente vai estar aqui, ó, só com aquelas modas apaixonada pra entrar no clima aí do Dia dos Namorados, hein? É, te espero. Tchau, tchau.
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0: Olá, o esporte é notícia aqui na sua rádio. O ídolo Cristiano Ronaldo passou em branco, mas Portugal se despediu de sua torcida com vitória sobre a Nigéria por 2-1. O amistoso desta quarta-feira foi o último da seleção antes da viagem para a Copa do Mundo dos Estados Unidos, no México e no Canadá. Pedro Neto e Francisco Conceição marcaram e deixaram dúvidas para o técnico Roberto Martínez. Neto começou o jogo no lugar de Rafael Leão, titular e expulso contra Chile no sábado. Daqui a pouco tem mais destaques do esporte. 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
4: 1h44.
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5: 1h59. 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
6: Já estou de volta e vamos agora falar sobre Mato Grosso. Conhece o estado? Pois é. Bruna Mendes, cantora, compositora e pesquisadora musical. Ela mistura elementos regionais com a MPB contemporânea, criando assim um trabalho sensível e cheio de identidade brasileira. Artistas em destaque, você sempre vai ter aqui no nosso programa. E eu, Aline Mota, espero poder levar cada nome do nosso país aqui no nosso programa. Vamos com mais na programação.
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5: 2:16.
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7: Volta com você e quem viaja agora com a gente é o Ricardo Albuquerque, do Recife, Pernambuco. Nos conta que adora conhecer artistas independentes e acredita que o Brasil possui talentos extraordinários, que merece muito mais do que espaço. É isso, Ricardo. A dona Maria Augusta também gosta muito do nosso programa. Deixa eu mandar um abraço pro Júnior Batista, que estão aqui na nossa programação. Continue participando com a gente pelo nosso WhatsApp ou pelas redes sociais. A música continua para você.
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9: 12:31.
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12: De volta com você, claro, agora seguimos para o Pará, onde encontramos artistas que unem ritmos amazônicos à moderna música popular brasileira, porque a riqueza cultural da região paraense mostra como a MPB pode romper barreiras e continua se renovando sem perder suas raízes. A gente continua com mais MPB para você.
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0: assim finalizamos o nosso programa. Espero que você tenha curtido, aproveitado bastante. Eu sou a Aline Mota e a gente volta a se encontrar no próximo programa. Aquele abraço. Tchau, tchau.
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4: Já apaixonado, hein, velho? 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
8: 12h59.
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12: Atenção, emissoras, entra no ar o Terço das Santas Chagas.
13: Na presença das Santas Chagas de Jesus, convido você e sua família para este momento abençoado na nossa programação. Vamos juntos colocar nas Santas Chagas de Jesus o nosso pedido de oração, a nossa intenção. Prepare o seu ambiente de oração com as fotos, as roupas de família e, de modo particular, lembrando dos enfermos. Traga os nomes por quem vamos interceder e pedir cura e libertação de todos os sofrimentos e dores.
14: Olá, querido povo de Deus que me acompanha nessa hora da misericórdia, onde rezamos o Terço das Santas Chagas. Quero convidá-los a fixar o olhar em Jesus Eucarístico e pedirmos: Senhor, dai-nos mais amor, Eucaristia, e desejo do céu. Rezemos. Em nome do Pai, e do Filho, e do Espírito Santo. Amém. Creio em Deus Pai Todo-Poderoso, Criador do céu e da terra, e em Jesus Cristo, seu único Filho, nosso Senhor, que foi concebido pelo poder do Espírito Santo, nasceu da Virgem Maria, padeceu sob Pôncio Pilatos, foi crucificado, morto e sepultado, desceu à mansão dos mortos, ressuscitou ao terceiro dia, subiu aos céus, está sentado à direita de Deus Pai Todo-Poderoso, de onde há de vir julgar os vivos e os mortos. Creio no Espírito Santo, na Santa Igreja Católica, na comunhão dos santos, na remissão dos pecados, na ressurreição da carne, na vida eterna.
15: Amém.
14: Ó Jesus, divino Redentor, tende misericórdia de nós e do mundo inteiro. Deus Santo, Deus Forte, Deus Imortal, tende piedade de nós e do mundo inteiro. Graça, misericórdia, meu Jesus, nos perigos presentes, cobri-nos com vosso preciosíssimo sangue. Pai eterno, tende misericórdia de nós, pelo sangue de Jesus Cristo, vosso Filho unigênito, tende misericórdia de nós, vos suplicamos. Amém. Nesse primeiro mistério do texto das Santas Chagas, contemplamos: Jesus se revela como caminho, verdade e vida. Como fruto desse mistério e dessa contemplação, peçamos por todas as famílias que estão desunidas, que possam, no perdão, no diálogo, fazer um processo de reencontro e paz. Eterno Pai, eu vos ofereço as santas chagas de nosso Senhor Jesus Cristo, para curar as de nossas almas.
16: Meu Jesus, perdão e misericórdia.
17: Pelos méritos de vossas santas chagas.
16: Meu Jesus, perdão e misericórdia.
17: Pelos méritos de vossas santas chagas.
16: Meu Jesus, perdão e misericórdia.
17: Pelos méritos de vossas santas chagas.
16: Meu Jesus, perdão e misericórdia.
17: Pelos méritos de vossas santas chagas.
16: Meu Jesus, perdão e misericórdia.
17: Pelos méritos de vossas santas chagas.
16: Meu Jesus, perdão e misericórdia.
17: Pelos méritos de vossas santas chagas.
16: Meu Jesus, perdão e misericórdia.
17: Pelos méritos de vossas santas chagas.
16: Meu Jesus, perdão e misericórdia.
17: Pelos méritos de vossas santas chagas.
16: Meu Jesus, perdão e misericórdia.
17: Pelos méritos de vossas santas chagas.
16: Meu Jesus, perdão e misericórdia.
17: Pelos méritos de vossas santas chagas.
14: Neste segundo mistério do texto das Santas Chagas, contemplamos: Jesus cura o cego Bartimeu. Rezemos esta dezena, contemplando este milagre de Jesus, pedindo que o Senhor, ressuscitado, misericordioso, nas suas santas chagas, cure todos os que precisam de uma cura espiritual. Eterno Pai, eu vos ofereço as santas chagas de nosso Senhor Jesus Cristo, para curar as de nossas almas.
18: Meu Jesus, perdão e misericórdia.
17: Pelos méritos de vossas santas chagas.
18: Meu Jesus, perdão e misericórdia.
17: Pelos méritos de vossas santas chagas.
18: Meu Jesus, perdão e misericórdia.
17: Pelos méritos de vossas santas chagas.
18: Meu Jesus, perdão e misericórdia.
17: Pelos méritos de vossas santas chagas.
18: Meu Jesus, perdão e misericórdia.
17: Pelos méritos de vossas santas chagas.
18: Meu Jesus, perdão e misericórdia.
17: Pelos méritos de vossas santas chagas.
18: Meu Jesus, perdão e misericórdia.
17: Pelos méritos de vossas santas chagas.
18: Meu Jesus, perdão e misericórdia.
17: Pelos méritos de vossas santas chagas.
18: Meu Jesus, perdão e misericórdia.
17: Pelos méritos de vossas santas chagas.
18: Meu Jesus, perdão e misericórdia.
17: Pelos méritos de vossas santas chagas.
14: No terceiro mistério do texto das Santas Chagas, contemplamos: Jesus se apresenta como tronco da videira. Rezemos este mistério, pedindo a Deus que nós, como seu rebanho, jamais nos apartemos deste tronco que é a seiva que nos dá vida, e de modo especial pelos jovens, para que não percam a fé. Eterno Pai, eu vos ofereço as santas chagas de nosso Senhor Jesus Cristo, para curar as de nossas almas.
19: Meu Jesus, perdão e misericórdia.
17: Pelos méritos de vossas santas chagas.
19: Meu Jesus, perdão e misericórdia.
17: Pelos méritos de vossas santas chagas.
19: Meu Jesus, perdão e misericórdia.
17: Pelos méritos de vossas santas chagas.
19: Meu Jesus, perdão e misericórdia.
17: Pelos méritos de vossas santas chagas.
19: Meu Jesus, perdão e misericórdia.
17: Pelos méritos de vossas santas chagas.
19: Meu Jesus, perdão e misericórdia.
17: Pelos méritos de vossas santas chagas.
19: Meu Jesus, perdão e misericórdia.
17: Pelos méritos de vossas santas chagas.
19: Meu Jesus, perdão e misericórdia.
17: Pelos méritos de vossas santas chagas.
19: Meu Jesus, perdão e misericórdia.
17: Pelos méritos de vossas santas chagas.
19: Meu Jesus, perdão e misericórdia.
17: Pelos méritos de vossas santas chagas.
12: No quarto mistério do terço das santas chagas, contemplamos o encontro de Jesus com Zaqueu. Como fruto deste mistério e contemplação, rezemos por todos aqueles que estão desanimados, sem força, para que possam ter atitudes de um encontro com o Senhor, dispostos a uma vida nova. Rezemos. Eterno Pai, eu vos ofereço as santas chagas de nosso Senhor Jesus Cristo, para curar as de nossas almas.
15: Meu Jesus, perdão e misericórdia.
17: Pelos méritos de vossas santas chagas.
15: Meu Jesus, perdão e misericórdia.
17: Pelos méritos de vossas santas chagas.
15: Meu Jesus, perdão e misericórdia.
17: Pelos méritos de vossas santas chagas.
15: Meu Jesus, perdão e misericórdia.
17: Pelos méritos de vossas santas chagas.
15: Meu Jesus, perdão e misericórdia.
17: Pelos méritos de vossas santas chagas.
15: Meu Jesus, perdão e misericórdia.
17: Pelos méritos de vossas santas chagas.
15: Meu Jesus, perdão e misericórdia.
17: Pelos méritos de vossas santas chagas.
15: Meu Jesus, perdão e misericórdia.
17: Pelos méritos de vossas santas chagas.
15: Meu Jesus, perdão e misericórdia.
17: Pelos méritos de vossas santas chagas.
15: Meu Jesus, perdão e misericórdia.
17: Pelos méritos de vossas santas chagas.
12: No quinto mistério do terço das santas chagas, contemplamos Jesus que anda sobre as águas. Como fruto deste mistério, vamos juntos pedir que, como Pedro, tenhamos a coragem e a fé para dar, nem que seja um passo, nas águas revoltas da vida. O Senhor está conosco. Caminhemos, rezemos juntos. Eterno Pai, eu vos ofereço as santas chagas de nosso Senhor Jesus Cristo, para curar as de nossas almas.
20: Meu Jesus, perdão e misericórdia.
17: Pelos méritos de vossas santas chagas.
20: Meu Jesus, perdão e misericórdia.
17: Pelos méritos de vossas santas chagas.
20: Meu Jesus, perdão e misericórdia.
17: Pelos méritos de vossas santas chagas.
20: Meu Jesus, perdão e misericórdia.
17: Pelos méritos de vossas santas chagas.
20: Meu Jesus, perdão e misericórdia.
17: Pelos méritos de vossas santas chagas.
20: Meu Jesus, perdão e misericórdia.
17: Pelos méritos de vossas santas chagas.
20: Meu Jesus, perdão e misericórdia.
17: Pelos méritos de vossas santas chagas.
20: Meu Jesus, perdão e misericórdia.
17: Pelos méritos de vossas santas chagas.
20: Meu Jesus, perdão e misericórdia.
17: Pelos méritos de vossas santas chagas.
20: Meu Jesus, perdão e misericórdia.
17: Pelos méritos de vossas santas chagas.
12: Rezemos três vezes. Eterno Pai, eu vos ofereço as santas chagas de nosso Senhor Jesus Cristo, para curar as de nossas almas. Eterno Pai, eu vos ofereço as santas chagas de nosso Senhor Jesus Cristo, para curar as de nossas almas. Eterno Pai, eu vos ofereço as santas chagas de nosso Senhor Jesus Cristo, para curar as de nossas almas. Amém. Queridos filhos e filhas, tendo rezado o terço das santas chagas, vamos agora fazer a oração de todos os dias, que é a novena das santas chagas de nosso Senhor Jesus Cristo. Rezemos. Por suas santas chagas, suas chagas gloriosas, o Cristo Senhor me proteja e me guarde. Senhor Jesus, foste levado na cruz para que por vossas santas chagas sejam curadas as de nossas almas. Eu vos louvo e agradeço pelo vosso ato redentor. Carregaste em vosso próprio corpo os meus pecados e de toda a humanidade. Nas vossas santas chagas, coloco minhas intenções, minhas preocupações, ansiedades e angústias, minhas enfermidades físicas e psíquicas, meus sofrimentos, dores, alegrias e necessidades. Em vossas santas chagas, Senhor,
0: coloco minha família. Envolvei, Senhor, a mim e meus familiares, protegendo-nos do mal. Coloque a sua intenção. Senhor, ao mostrar vossas santas chagas gloriosas a Tomé e o mandando tocar em vosso lado aberto, o curaste da incredulidade. Eu vos peço, Senhor, permita-me refugiar em vossas santas chagas e, por mérito desses sinais de vosso amor, curai a minha falta de fé. Ó Jesus, pelos méritos de vossa paixão, morte e ressurreição, dai-me a graça de viver os frutos da nossa redenção. Amém. Fique conosco, depois do intervalo, vamos refletir, escutar e rezar o Evangelho do dia.
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24: 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Agora, com a Bíblia na mão, ficamos com o Padre Reginaldo Manzotti em palavras de salvação.

0: dos filhos e filhas da Hora da Misericórdia, Deus seja louvado. Que bom que você está aí nessa quinta-feira. São dois momentos a Hora da Misericórdia. O primeiro, quando nós falamos: Eterno Pai, eu vos ofereço as santas chagas de nosso Senhor Jesus Cristo para curar as de nossas almas. É aquela oração: meu Jesus, perdão e misericórdia pelos méritos de vossas santas chagas. Você percebe a força da oração? Filhos e filhas, escute esse testemunho, por favor. Vai lá.
1: Meu nome é Fernanda, eu falo aqui da cidade de Cláudio, Minas Gerais.
0: Opa.
1: E hoje eu venho falar da sua obra, Padre, inabalável. Tanto o livro como a música, que estão me ajudando muito a enfrentar a tempestade que vive em mim. Desde 2024, quando eu quebrei o fêmur, ela entrou e não saiu mais. Fiz cirurgia. Quando eu pensava que tudo estava bem, veio as dores e não sabia o que era. Depois de 10 meses de cirurgia, foi descoberto que o osso não tinha sido colado e que tinha necrosado. E que terei que passar por uma nova cirurgia para a retirada da haste e para ser colocado uma prótese de quadril. Depois de 3 meses de espera pelo SUS, vou ao médico cirurgião. Chegando lá, descubro que minha cirurgia, pela minha idade, não é feita pelo SUS e que eu teria que entrar pela justiça. Mais uma vez, o abismo aumentava cada vez mais. A palavra eletiva que estava nos pedindo é o que complicava cada vez mais. Foi então que eu conheci o livro Inabalável. Com fé, a tempestade vai passar.
0: Olha aí,
1: e
0: gente.
1: E comecei a ler. Terminava um capítulo e já queria ler o próximo, em seguida. E
0: olha,
1: que livro
0: aí,
1: maravilhoso,
0: gente.
1: Padre. Que história de vida que já passou. Tinha tudo e acabou perdendo tudo. Riqueza,
0: olha,
1: família,
0: olha,
1: casa.
0: Olha aí.
1: Mas já não desistiu. Ele foi fiel a Deus. O livro foi
0: Gostei
1: me dando força
0: de
1: para
0: ver.
1: Acreditar, confiar e entregar tudo
0: Eita.
1: Nas mãos de Deus. E agora veio a música. Inabalável. Que música, Padre. A primeira vez que eu ouvi, não me aguentei. Me vi por inteira na música.
0: Sério,
1: sentindo,
0: Fernanda?
1: Às vezes, sozinha, com o peito carregado, sem forças para seguir.
0: Isso.
1: Senti várias vezes abandonada, esquecida no meio da multidão. Gritando por resposta, me questionando, duvidando, chorando
0: Olha
1: noite
0: aí,
1: inteira,
0: gente.
1: Com dores. E ninguém percebe.
0: Isso.
1: Essa música está na minha cabeça. Durmo e acordo com ela. Cada vez que viro na cama, que minha perna dói, a frase que vem no meu pensamento é: a fé não é ausência da dor.
0: Eita!
1: É saber onde ancorar. Minha cirurgia ainda não saiu. Estou aguardando pela justiça. E eu sei que minha hora ainda vai chegar.
0: Isso!
1: Porque evangelizar é preciso.
0: Ó, tô arrepiado! Tô arrepiado, Fernanda! Que coisa mais linda, gente. Ela conseguiu fazer uma síntese assim, maravilhosa. Eu fiquei boquiaberto com a partilha dela. Ela começou com Jó e aí foi pro Inabalável, o livro Inabalável. E aí veio essa música que me tocou profundamente. Meu abraço, Fernanda. Deus abençoe. Bíblia aberta. Cartilha de oração.
2: Fala, Senhor.
0: Fala, Senhor. Fala, Senhor.

O Senhor esteja convosco, Ele está no meio de nós. Proclamação do Evangelho de Jesus Cristo, segundo São Mateus. Glória a vós, Senhor. Disse Jesus: curai os doentes, ressuscitai os mortos, expulsai os demônios, purificai os leprosos. Recebestes de graça, pois de graça dai também vós. Não leveis ouro, pedra, dinheiro em vossas bolsas, nem mochila para viagem, nem duas túnicas, nem calçados, nem bastão. Todo operário merece seu sustento. Nas cidades onde entrardes, informai-vos se há alguém digno de vos receber. Entrando numa casa, saudai assim: a paz esteja nesta casa. Se acaso for digna, descerá sobre ela a vossa paz. Porém, se não for, vosso voto da paz retornará a vós. Se não vos receberem e não ouvirem vossas palavras, quando sairdes da casa ou daquela cidade, sacudi até mesmo o pó dos vossos pés, pois eu vos digo, no dia do juízo, haverá mais indulgência com Sodoma e Gomorra do que com aquela cidade. Palavra da salvação, glória a vós, Senhor. O texto de hoje faz parte de uma manifestação. O reino do Pai chegou. O reino de Deus está no meio de nós. E esse é o envio. Ide, proclamai que o reino de Deus está na pessoa de Jesus. Como se manifestará essa chegada do reino? Com pregação dos apóstolos, com milagres. Os quatro milagres apontados são relacionados. Primeiro, proteção da vida humana. O reino que vem para libertar da doença, da morte e dos espíritos imundos. O ministério apostólico, portanto, é a serviço da vida. O ministério de um sacerdote, o ministério da igreja, a obra evangelizar é preciso, e toda e qualquer obra tem um propósito. Sabe qual, né? O serviço da vida. Que maravilha, gente. É o serviço da vida que nós somos chamados a propagar. Este é o reino dos céus, é o milagre na vida. Quando a palavra de Deus chega, a mensagem, a boa nova é acolhida no coração daquele que crê. Vamos juntos meditar

0: Jesus.
1: Curai os doentes.
0: Haverá um milagre.
1: Fazei milagres em meu nome. Expulsai os demônios. É o ministério que Jesus nos incumbiu de fazer.
0: Aquilo que parecia impossível.
1: Senhor, manifeste o teu poder.
0: Aquilo que parecia.
1: Pelas ondas do rádio. Aquele que está lá na roça. Aquele que está lá carpindo, cortando cana. Aquele que está vendendo o seu pão de cada dia no carrinho de cachorro quente. Aquele que está me ouvindo vendendo a sua pipoca. Aquele que está no escritório. Aquele que está em casa. Eu digo para você, aquilo que te parece impossível, para Deus não é.
0: Aquilo que parecia não ter saída.
1: Oh meu Deus, chegou a hora da bênção. Dá vontade de ficar mais, não dá não? Abençoai, Senhor, abençoai a água, abençoai a roupa dos enfermos, as fotos de família e todos os objetos. Abençoai, santificai esse povo querido, em nome do Pai, do Filho e do Espírito Santo. Amém.

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6: 3h29.
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7: Olá, quinta-feira, 11 de junho de 2026. A partir de agora, as informações, os destaques, as manchetes, as notícias importantes do Brasil e do mundo. Tudo abordado de forma dinâmica, responsável e totalmente imparcial. Hoje, dia 11, comemoramos o Dia da Marinha Brasileira, Dia do Educador Sanitário, Dia de São Barnabé e início da Copa do Mundo 2026. Hoje, com a abertura e o jogo inicial da tão esperada Copa do Mundo, considerada uma das maiores de todos os tempos. A gente começa o JVN de hoje falando sobre saneamento básico. Há menos de uma década do prazo estabelecido pelo marco legal do saneamento, a universalização dos serviços de água e esgoto ainda está distante para a maior parte dos municípios brasileiros. Levantamento da Associação Brasileira de Engenharia Sanitária e Ambiental mostra que apenas 94 das 2.558 cidades avaliadas apresentaram indicadores compatíveis com esse objetivo. O estudo analisou 5 aspectos relacionados ao saneamento e à gestão de resíduos, cobertura de abastecimento de água, atendimento por rede coletora de esgoto, volume de esgoto tratado em relação à água consumida, coleta de lixo domiciliar e destinação final adequada dos resíduos sólidos urbanos. Com base nesses critérios, somente 3,67% dos municípios pesquisados alcançaram a classificação mais elevada do ranking, denominada Rumo à Universalização. Entre as capitais, Curitiba lidera o levantamento e é a única a atingir pontuação suficiente para integrar a categoria máxima. No grupo dos municípios de grande porte, os melhores desempenhos foram registrados em Leme, Balneário Camboriú e Santa Bárbara do Oeste. O cenário é diferente em parte da região norte. Belém, Macapá, Rio Branco e Porto Velho aparecem entre as capitais com pior desempenho no ranking, evidenciando que os avanços desde a aprovação do marco legal ainda foram limitados. 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E você confere ainda hoje.
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7: CCJ do Senado aprova autonomia financeira do Banco Central. Senado aprova uso do fundo do pré-sal para dívidas do agro. Polícia faz ação para cumprir 56 mandatos de prisão na Maré, no Rio de Janeiro. Alvos são atividades da facção Terceiro Comando Puro. Polícia Federal investiga esquema criminoso que financiava campanha eleitoral no Maranhão. Dólar fecha último pregão em leve queda. Estas e outras notícias a partir de agora. O JVN já está no ar.
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0: afirmando que qualquer embarcação que tentar passar pela área seria alvejada. Os ataques são os mais recentes desdobramento de uma escalada de investidas que ameaçam reacender uma guerra em grande escala, interrompida no início de abril, quando os dois lados concordaram com o frágil cessar-fogo, que parece que nunca ocorreu de fato. Uma explosão foi ouvida na cidade portuária de Sirik e as defesas aéreas foram ativadas no momento na zona oeste de Teerã, informou a agência de notícias iraniana MER. Trump havia dito mais cedo a jornalistas que, abre aspas, vamos atacá-los, atacá-los com muita força, fecha aspas. O secretário de Defesa dos Estados Unidos disse posteriormente durante uma visita ao Comando Central na Flórida que os ataques devem promover novos interesses militares e também fortalecer uma nova posição diplomática.
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0: A Comissão de Constituição e Justiça, CCJ, do Senado aprovou ontem a proposta de emenda à Constituição, a PEC, que concede autonomia financeira e orçamentária ao Banco Central. Agora segue para análise do plenário da Casa. A proposta permite que o Banco Central retenha no seu orçamento receita própria criada pelos recursos oriundos da emissão de moeda. Atualmente, o Banco Central tem seu orçamento definido pela Lei Orçamentária Anual, a LOA, e os recursos são transferidos para o Tesouro Nacional. O Senado aprovou ontem o projeto de lei que autoriza o uso do Fundo Social do Pré-Sal para financiar o pagamento de dívidas de produtores rurais ocasionadas por eventos climáticos adversos ou impactos econômicos negativos em razão dos conflitos geopolíticos internacionais, o chamado Refis do Agro. Como a proposta sofreu alterações no Senado, o texto agora terá de passar por nova deliberação na Câmara dos Deputados antes de seguir para a sanção presidencial. E a Comissão de Constituição e Justiça e de Cidadania da Câmara dos Deputados aprovou ontem a proposta emenda à Constituição que reduz a maioridade penal de 18 para 16 anos no Brasil. A PEC recebeu 44 votos favoráveis e 18 contrários. O aval da comissão representa o primeiro passo da tramitação da proposta, que agora seguirá para análise de uma comissão especial, antes de ser votada em dois turnos no plenário da Casa. No entanto, a medida ainda vai passar por esse longo processo até que possa, de fato, se tornar lei. O projeto não segue de forma imediata para votação em plenário.
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0: O governo federal definiu regras para autorizar, controlar e fiscalizar serviços de segurança privada em todo o país. Decreto publicado ontem no Diário Oficial da União regulamenta a Lei da Segurança Privada e define procedimentos específicos para o caso de instituições financeiras, com maior rigor na atuação e supervisão do setor. O texto consolida as atribuições da Polícia Federal como órgão responsável por acompanhar as atividades do setor, incluindo empresas, profissionais e sistemas eletrônicos de monitoramento. De acordo com o decreto, empresas de segurança privada só poderão operar após autorização da Polícia Federal e deverão cumprir requisitos como comprovação de capital, origem lícita dos recursos, instalações adequadas e contratação de seguro.
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0: As polícias civil e militar realizaram ontem uma operação conjunta para cumprir 56 mandados de prisão e 42 de apreensão no complexo da Maré, conjunto de favelas da zona norte do Rio de Janeiro. A ação é voltada contra atividades criminosas da facção Terceiro Comando Puro. De acordo com a Polícia Civil, foram investigados crimes contra roubo de cargas, de celular, pornografia infantil e promoção de baile funk clandestino. Houve registro de troca de tiros, de forma que escolas e postos de saúde precisaram ser fechados. De acordo com o Maré de Notícias, jornal comunitário na região, moradores relataram a circulação de veículos blindados, conhecidos como caveirinhas.

0: irão e voos rasantes de helicópteros das forças de segurança. A Operação Trinos, como foi batizada, é resultado de vários meses de investigação conduzida pela 21ª Delegacia Policial. Ainda no setor policial, duas organizações criminosas com atuações em desvio de recursos públicos e financeiro ilícito de campanhas eleitorais nas eleições municipais de 2024, no Maranhão, são alvos de investigações na Operação Fundo Oculto, deflagrada ontem pela Polícia Federal. Os policiais federais apuraram que o esquema criminoso envolvia empresas detentoras de contratos com prefeituras maranhenses para desviar recursos públicos que eram depositados em contas bancárias dessas empresas. As investigações identificaram movimentação financeira que atingia picos nas semanas imediatamente anteriores ao pleito. Segundo a Polícia Federal, as movimentações atípicas totalizaram quase 10 milhões de reais.
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0: O dólar fechou o último pregão em leve queda, cotado a R$ 5,17. O resultado foi registrado diante da divulgação do CPI de maio, principal índice utilizado para medir a inflação nos Estados Unidos, que aumentou 0,5% no mês. O núcleo do CPI, por sua vez, que exclui os preços mais voláteis, saltou em 0,2%, abaixo da expectativa de 0,3%. O euro, por sua vez, encerrou o pregão cotado a R$ 5,98. O índice da Bolsa de Valores brasileira, o Ibovespa, fechou o último pregão em queda aos 168.619 pontos. O resultado sofreu pressão de ações da Vale e dos principais bancos, diante da continuidade da saída de recursos estrangeiros, com fluxo negativo de aproximadamente R$ 2 bilhões no mês. Além disso, a alta dos juros futuros pressiona as ações relacionadas ao consumo, com as varejistas entre as maiores baixas. Lembrando que o índice Bovespa é o principal indicador do mercado acionário. Calculado pela B3, ele reflete a média de desempenho das ações mais negociadas na Bolsa, com base em critérios de volume e também liquidez.
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2: Olá, hoje é quinta-feira e você confere a previsão do tempo para a região norte. A região norte segue com bastante umidade e calor abafado. Amazonas, Pará, Amapá e Roraima continuam com previsão de pancadas fortes de chuva ao longo do dia, principalmente entre a tarde e a noite. Em Manaus e Belém, há risco de temporais isolados com trovoadas e ventos moderados. Acre e Rondônia terão um tempo mais firme em vários períodos, mas ainda com possibilidade de chuva rápida. As temperaturas permanecem elevadas, variando entre 28 e 33 graus Celsius. Para a região nordeste, o litoral nordestino continua com chuva frequente, especialmente entre Recife, João Pessoa, Natal e Fortaleza. Maranhão e Piauí também podem registrar pancadas mais fortes. Já o interior da Bahia, Pernambuco e Ceará segue com clima mais seco e quente. Salvador terá variação de nuvens e possibilidade de chuva passageira. Máxima pode chegar aos 32 graus. Para a região centro-oeste, tempo firme predomina em Goiás, Distrito Federal e grande parte do Mato Grosso do Sul. O ar seco ganha força e deixa a umidade mais baixa durante a tarde. Cuiabá e Goiânia terão calor durante o dia e manhãs mais amenas. Não há expectativa de chuva significativa na maior parte da região. Temperaturas podem chegar aos 30 graus Celsius. Para a região sudeste, a região terá manhãs frias e tardes agradáveis. São Paulo, Curitiba e áreas serranas registram temperaturas mais baixas ao amanhecer. Rio de Janeiro e Espírito Santo terão mais tempo aberto com sol predominando. Em Minas Gerais, há chance de pancadas isoladas no período da tarde. As máximas ficam entre 24 e 29 graus Celsius. Para a região sul, frio continua intenso no sul do país. O amanhecer pode ter temperaturas abaixo de 10 graus Celsius em várias cidades do Paraná, Santa Catarina e Rio Grande do Sul, com possibilidade de geada em áreas serranas. O tempo permanece firme na maior parte da região, mas o vento deixa a sensação térmica ainda menor.
0: Bem, fechamos aqui a primeira parte do Jornal Virou Notícia. Daqui a pouquinho a gente volta com outras informações e destaques importantes do Brasil e do mundo.
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8: Três e 45.
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0: Olá, já estamos de volta com o JVN. Informação com credibilidade e responsabilidade. 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A queda de um avião bimotor no fim da manhã de ontem deixou duas pessoas mortas em Marília, no interior de São Paulo. De acordo com a Coordenadoria de Proteção e Defesa Civil do município, o avião de pequeno porte decolou às 11h13 e caiu logo em seguida em um campo de uma associação atlética ao lado da pista do aeroporto. O Corpo de Bombeiros confirmou que duas pessoas morreram e uma ficou ferida. Ela foi socorrida pelo Serviço de Atendimento Móvel de Urgência, o SAMU, e foi encaminhada ao pronto-socorro da região. O grupo Ponzan Alimentos confirmou que a aeronave pertencia à empresa e que o piloto morto no acidente era um de seus funcionários. Uma explosão no sul da China deixou pelo menos 7 mortos e 17 feridos na madrugada de hoje. As causas estão sob investigação. O acidente ocorreu por volta da 1h40, horário local, no condado de Xing'an. As equipes de resgate localizaram até o momento os corpos das 7 vítimas. A retirada dos corpos ocorreram após 4 etapas de buscas na área atingida. Os 17 feridos foram levados para hospitais da região. Segundo o comunicado oficial chinês, os sobreviventes estavam estáveis e não corriam risco de morte. A polícia e os bombeiros investigam a causa do acidente. Uma apuração preliminar descartou vazamento de gás em oleodutos. Agora, uma situação que aconteceu aqui no Brasil chamou muita atenção, até pela ousadia. Uma ponte foi furtada no município de Prados, em Minas Gerais, e encontrada em outra cidade a mais de 180 quilômetros de distância. A ponte metálica de cerca de 20 metros de extensão foi furtada em Minas Gerais. O crime aconteceu na cidade de Prados, na região do Campo das Vertentes, em uma localidade rural conhecida como Rota 58, perto do povoado da Pitangueira e próximo à BR-265. A ponte estava desativada. A investigação aponta que a ação pode ter sido premeditada. Segundo a Polícia Civil de Minas Gerais, os suspeitos teriam usado ferramentas apropriadas para o corte da estrutura, que aliás é histórica, além de um caminhão para o transporte e a obstrução da estrada de acesso ao local. A ponte metálica foi localizada no distrito de Mogol, zona rural da cidade de Lima Duarte, em Minas Gerais, a cerca de 180 quilômetros. Segundo investigação preliminar, os compradores teriam adquirido a estrutura de um fazendeiro por meio de um intermediário. A ponte está em uma reserva ambiental. A estrutura tem valor histórico. Em nota, a prefeitura informou que a ponte pertencia ao antigo trecho da Ferrovia Oeste de Minas e era utilizada por ciclistas que percorriam o leito. O caso segue em investigação pela polícia.
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0: A inteligência artificial está mesmo substituindo trabalhadores ou virou pelo menos desculpa perfeita para justificar cortes de pessoal. Uma nova pesquisa realizada nos Estados Unidos indica que a segunda hipótese pode ser mais comum do que parece. Segundo o levantamento, com 1.000 gestores de contratação, 59% das empresas admitem destacar a inteligência artificial quando justificam demissões ou congelamentos de vagas, porque essa explicação costuma ser melhor recebida do que razões ligadas a dificuldades financeiras. Embora a IA apareça como principal motivo citado para as demissões, os próprios dados do levantamento indicam que a tecnologia ainda não substituiu trabalhadores em larga escala na maioria das empresas. Apenas 9% dos gestores afirmaram que determinadas funções foram completamente substituídas por IA. Já 45% relataram que a tecnologia reduziu parcialmente a necessidade de novas contratações, enquanto outros 45% dizem que ela teve pouco ou nenhum efeito sobre o tamanho das equipes. Isso torna ainda mais relevante outro resultado da pesquisa: a diferença entre o impacto efetivo da tecnologia e a forma como ela vem sendo utilizada na comunicação corporativa. Entre os gestores entrevistados, 17% afirmaram que suas empresas utilizam diretamente a inteligência artificial como justificativa para congelar vagas ou promoções e demissões. Outros 42% dizem fazer isso parcialmente. Vamos agora aos destaques da nossa colaboradora Carolina Castro.
2: Conhecida por mostrar a rotina simples do campo para milhares de seguidores nas redes sociais, Alzira Maria Teodoro Luiz, de 43 anos, foi morta a tiros na manhã do último domingo em Mutum, no Vale do Rio Doce, a 410 quilômetros de Belo Horizonte. O crime é investigado pela Polícia Civil. Moradora do córrego Mata Fria, na zona rural do município, Alzira conquistou uma audiência fiel ao compartilhar o cotidiano da vida no interior. Em uma de suas redes sociais, acumulava mais de 1 milhão de curtidas com vídeos sobre o trabalho do campo, a vida em família e a rotina na comunidade rural. O último vídeo publicado por ela mostra uma cena comum para quem acompanhava a rotina da influenciadora nas redes sociais. Sentada na varanda de casa, ela comentava sobre a manhã e o aparecimento do sol enquanto tomava café. Segundo a Polícia Militar, o assassinato ocorreu quando Alzira estava na varanda de casa. De acordo com os militares, dois homens chegaram ao local em uma motocicleta vermelha usando capacetes e toucas para esconder os rostos. Em seguida, efetuaram vários disparos contra a influenciadora. O caso segue sendo investigado pela polícia. Carolina Castro, direto da redação.
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0: A gente começa com a mais milionária. Concurso de número 362. Dezenas 04, 13, 28, 31, 40 e 47. Trevos sorteados 3 e 6. Ninguém acertou 6 dezenas e 2 trevos. Por isso, o prêmio acumulou em R$63.500.000 para o dia 13. Uma aposta fez 6 acertos e 1 ou nenhum trevo, receberá por isso R$170.738.30. Duas apostas acertaram 5 números e 2 trevos. O prêmio será de R$68.295.32. 20 apostadores acertaram 5 números e 1 ou nenhum trevo. O prêmio será de R$6.829.53. Enquanto 67 apostadores acertaram 4 números e 2 trevos, receberão R$2.184.28. E 1.132 apostas acertaram 4 números, 1 ou nenhum trevo. O prêmio será de R$129.28 para cada uma. Dupla Sena, concurso também realizado ontem à noite, de número 2.968. Primeiro sorteio: 15, 21, 41, 44, 45 e 46. Segundo sorteio: 02, 07, 09, 14, 28 e 39. Ninguém acertou seis números nem no primeiro nem no segundo sorteio. O prêmio acumulou agora para amanhã em 3 milhões e 400 mil reais. No primeiro sorteio, 10 apostas fizeram 5 acertos, levam cada uma R$ 6.642,37. 615 apostas acertaram 4 números, o prêmio será de R$ 123,43. No segundo sorteio, 17 apostadores fizeram 5 acertos. O prêmio será de R$ 3.516,55 para cada um. 781 apostadores fizeram 4 acertos. O prêmio será de R$ 97,19 para cada. Vamos agora para a Lotomania, concurso realizado ontem à noite de número 2.935. As dezenas foram 06, 09, 15, 18, 29, 36, 40, 51, 54, 60, 73, 75, 76, 77, 79, 88, 89, 90, 97 e 99. Ninguém acertou 20 dezenas. O prêmio acumulou agora para amanhã em 1 milhão e 100 mil reais. Uma aposta fez 19 números ontem. Cada uma leva 160, aliás, leva sozinha R$ 167.895,21. 56 apostadores fizeram 18 acertos. O prêmio será de R$ 1.873,83. 428 apostas acertaram 17 números. O prêmio será de R$ 245,17 para cada. Vamos agora à Loto Fácil, concurso de número 3.707. As dezenas foram 01, 02, 03, 07, 08, 09, 10, 13, 14, 18, 20, 21, 22, 23 e 24. Duas apostas fizeram 15 acertos, vão levar R$ 722.439,68. 346 apostas fizeram 14 acertos. O prêmio será de R$ 1.250,86 cada uma. R$ 2 milhões é o prêmio reservado para hoje na Loto Fácil. E a Quina também teve sorteio realizado ontem à noite, concurso de número 7.047. As dezenas foram 06, 11, 26, 50 e 61. Ninguém acertou 5 dezenas. O prêmio acumulou agora em 11 milhões e meio de reais para o sorteio de hoje. 53 apostadores fizeram 4 acertos, vão levar R$ 10.729,20. 4.804 apostas acertaram 3 números. O prêmio será de R$ 112,73 cada.
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0: E começa hoje o evento esportivo mais apaixonante, detentor das maiores audiências do planeta, a Copa do Mundo, a maior de todas, que acontece este ano nos países do México, Estados Unidos e Canadá. Segundo a Federação Internacional de Futebol, cerca de 5 bilhões de pessoas acompanharam a Copa do Mundo em Catar em 2022. Esse número deverá ser bem maior, segundo estimativas. Duas partidas válidas pelo Grupo A inauguram hoje a competição. A primeira será disputada entre México e África do Sul, às 16 horas, no Estádio Azteca, na Cidade do México. A segunda partida será às 23 horas entre Coreia do Sul e República Tcheca. O jogo será no estádio Akron, também no México. Das 4 seleções que integram o Grupo A, e apontada como favorita, é a do México, em função de disputar a partida em casa e até pela tradição do futebol. O Haiti alterou suas camisas para a Copa do Mundo, que retratavam uma cena de guerra na batalha do país por independência, após a FIFA dizer que elas violavam os regulamentos sobre discurso político, e afirmou que a fabricante Saeta, nesta quarta-feira, apresentou o novo uniforme da equipe. Muito obrigado a todos pela audiência e confiança. O JVN fica por aqui. A gente volta amanhã com os principais fatos do Brasil e do mundo. Fechamos aqui mais uma edição do JVN. Agradecendo demais a sua audiência, a sua confiança, o carinho da sua companhia. A gente volta amanhã com os principais fatos e destaques do Brasil e do mundo.
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3: Quintou! E quintou com o melhor da nossa programação. Como é que você tá? Tá tudo bem por aí? Tá tudo beleza? Você tá curtindo a programação aí do trabalho, de casa, do descanso? Tá no caminhão, no carro? Tá indo, vindo? Onde você tá curtindo a programação? Conta aí pra gente. Mas mais do que isso, já dá um grauzinho no rádio, dá um voluminho a mais aí no som, porque a partir de agora as mais estão chegando pra você curtir e cantar. Tá junto com a gente. Um verdadeiro desfile de sucesso. E pra começar, tem destaque.
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0: Pra não lembrar de mim, Guilherme Santiago com Zezé de Camargo e Luciano, posição de número 8. A nona colocada teve Grupo Pixote, Primeira Noite, Te Amar é Meu Talento, Fred e Fabrício e ainda Maiara e Maraíza, Versões de Mim. Você tá gostando? Só música top, né? Fala a verdade. Ó, daqui a pouquinho eu volto com mais 4 sucessos que estão bombando nessa quinta-feira.
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7: 4:17.
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0: Já estamos de volta com o Top 10 nessa quinta gostosa e levando música boa e de qualidade para você. Na sétima posição hoje, Ed Brito e Samuel, Romance Rosa.
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0: Não Mexe Nas Minhas Gavetas, Danilo e Davi, mais uma vez aparecendo aqui na nossa playlist. Teve ainda Gustavo Lima, Vagabundo, com Luiz Fonsi na quinta posição, a sexta com Ferrugem, Arrependidaço, e Ed Brito e Samuel, Romance Rosa, na sétima colocação. Daqui a pouquinho a gente volta, hein? Já já tem Top 3.
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0: Vamos lá, chegando por aqui com as mais. E agora, meu amigo, são as músicas que estão reinando nessa quinta-feira. As músicas que estão bombando de verdade. Na terceira posição,

0: Cadeira cativa, Zé Neto e Cristiano, posição de número 2.
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0: Olha onde eu tô, Ana Castela, primeira posição aqui no Top 10 pra você, fechando o nosso paredão da música. Amanhã a gente volta com mais pra fechar a semana com as músicas que estão bombando no Brasil inteiro. Valeu, turma, tchau, tchau.
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2: 4h42.

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0: Olá, já voltamos a falar de futebol. O atacante Neymar foi mais uma vez ausência no treinamento da seleção brasileira nesta quarta-feira, no qual a equipe continuou a preparação para sua estreia na Copa do Mundo contra Marrocos no próximo sábado e comemorou o 67º aniversário do técnico Carlo Ancelotti. Os jogadores homenagearam o italiano, encarregado de acabar com a espera de 24 anos do Brasil pelo seu 6º título da Copa do Mundo, com uma tradicional guarda de honra. No entanto, o atacante Rafinha, do Barcelona, brincou que os jogadores optaram por um tratamento mais gentil que o habitual. Daqui a pouco tem mais destaques do esporte.
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4: A diretoria do Fluminense está ansiosa pela estreia de Hulk pelo time. O jogador só poderá entrar em campo a partir de julho, com a reabertura da janela de transferências. Hulk possivelmente vai estrear no jogo contra o Grêmio em Porto Alegre no fim de semana dos dias 25 ou 26 de julho. Lembrando que ele chegará ao Fluminense sem custos de transferência. Ele rescindiu seu contrato de forma amigável com o Atlético Mineiro.
5: Minuto do Esporte! 4h56.
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7: 5:15. 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
5: 5:31.

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5: 5:45.
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2: Queridos ouvintes, vamos rezar juntos a oração do Ângelus. O anjo do Senhor anunciou a Maria, e ela concebeu do Espírito Santo. Ave Maria, cheia de graça, o Senhor é convosco. Bendita sois vós entre as mulheres, e bendito é o fruto do vosso ventre, Jesus. Santa Maria, Mãe de Deus, rogai por nós, pecadores, agora e na hora de nossa morte. Amém. Eis aqui a serva do Senhor. Faça-se em mim segundo a vossa palavra. Ave Maria, cheia de graça, o Senhor é convosco. Bendita sois vós entre as mulheres, e bendito é o fruto do vosso ventre, Jesus. Santa Maria, Mãe de Deus, rogai por nós, pecadores, agora e na hora de nossa morte. Amém. E o Verbo se fez carne e habitou entre nós. Ave Maria, cheia de graça, o Senhor é convosco. Bendita sois vós entre as mulheres, e bendito é o fruto do vosso ventre, Jesus. Santa Maria, Mãe de Deus, rogai por nós, pecadores, agora e na hora de nossa morte. Amém. Rogai por nós, Santa Mãe de Deus, para que sejamos dignos das promessas de Cristo. Oremos. Infundi, Senhor, em nossas almas a vossa graça, para que nós que conhecemos, pela anunciação do anjo, a encarnação de Jesus Cristo, vosso Filho, cheguemos por sua paixão e cruz à glória da ressurreição. Pelo mesmo Cristo e Senhor nosso. Amém. Que o Senhor esteja contigo, e a bênção de Deus Todo-Poderoso, Pai, Filho e Espírito Santo. Amém.
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6: 6 e 3.
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1: Abra bem os ouvidos que aí vai uma resposta.

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7: 6:18.
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1: Vou falar piada de bichinha. Bichinha, né? O sobrinho chegou pro tio e disse: tio, olha, tio, meu amigo tá aniversariando. O que é que eu dou pra ele de presente, hein, tio? Pai, dá uma camisa. Uma camisa? Não, meu tio, ele só usa blazer, coisa mais chiquerra, mas... Dá uma marca de escrever. Marca de escrever, tio? Ele usa computador, ele é chique. O que é que eu dou, tio? Pra ele, hein, tio? O que é que eu dou, hein, tio? Ele disse: dá o... Não, tio. Pra gente repetir não vale, não.
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3: 6:52.

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0: produção foi de 61% em maio desse ano, comparado a maio do ano passado.
1: E no Cerrado, a queda foi de 12%. O presidente disse que apresentará os dados aos Estados Unidos para reverter tarifas contra o Brasil.
0: E nós vamos falar também do Exame Nacional do Ensino Médio.
1: Inscrições terminam amanhã e o presidente do INEP, Manuel Palacios, conversa conosco sobre o que você precisa fazer para não perder a chance de fazer a prova.
0: Na apresentação da Voz do Brasil, Mariana Jungmann e Luciano Seixas.
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0: Mais de 100 mil famílias de 31 municípios serão beneficiadas por contratos de regularização fundiária.
1: Os documentos foram assinados hoje em cerimônia no Palácio do Planalto com a presença do presidente Lula.
0: Uma parceria com o programa Imóvel da Gente, que destina imóveis sem uso ou ociosos para atender necessidades da população, como saúde, educação e moradia.
2: Com a assinatura dos novos contratos nesta quinta-feira, mais de 100 mil famílias em 31 municípios serão beneficiadas com a posse definitiva do imóvel onde vivem. A iniciativa faz parte do programa Periferia Viva e prevê investimentos de 138 milhões de reais do novo PAC para que as prefeituras transfiram as titularidades dos imóveis. De acordo com o ministro das Cidades, Vladimir Lima, é o primeiro passo para dar dignidade a esses brasileiros.
3: Além da gente levar a regularização fundiária, a gente leva a urbanização de assentamentos precários, a gente leva água, drenagem, esgoto, melhoria habitacional, de forma a impactar positivamente vidas.
2: Os novos contratos somam-se a outros 14 em execução. O programa Periferia Viva é uma das ferramentas de democratização e destinação social do patrimônio da União e funciona em parceria com o programa Imóvel da Gente. A ideia é direcionar imóveis sem uso ou ociosos para políticas públicas, como afirmou o presidente Lula.
4: Não é preciso a gente ficar esperando que o movimento ocupe uma terra para a gente distribuir essa terra. A minha ideia era fazer uma prateleira de terras disponíveis, de terras ociosas, para que a gente não precisasse ter invasão, que a gente invadisse o movimento e entregasse para eles.
2: Desde 2023, o Imóvel da Gente destinou mais de 1.900 áreas e imóveis federais para atender necessidades da população, superando em quase 20% a meta estabelecida até o fim de 2026. A estimativa, segundo a ministra Esther Dueck, da Gestão e da Inovação em Serviços Públicos, é que as ações de moradia, titulação fundiária e instalação de equipamentos públicos beneficiem cerca de 400 mil famílias.
5: O patrimônio da União deixou de ser um conjunto de imóveis para se tornar, mais uma vez, um instrumento de justiça social, de desenvolvimento territorial e de fortalecimento de políticas públicas. A gente já está chegando hoje, com as entregas de hoje, a quase 1.900 imóveis, com a possibilidade de beneficiar 400 mil famílias.
2: Ao todo, as áreas destinadas somam mais de 18.500 quilômetros quadrados, cerca de 3 vezes o tamanho do Distrito Federal. Reportagem Gabriela Noronha.
1: O desmatamento na Amazônia legal teve redução de 61,4% em maio deste ano em relação ao mesmo mês de 2025.
0: É a maior queda percentual já registrada na região.
1: O mês também registrou queda de 12% no desmatamento no Cerrado.
0: Durante a apresentação dos dados hoje, o presidente Lula destacou que eles serão usados para reverter as sobretaxas impostas pelos Estados Unidos ao Brasil.
6: Os dados são do Sistema de Detecção de Desmatamentos em Tempo Real, DETER, feito pelo Instituto Nacional de Pesquisas Espaciais, o INPE, e mostram que foi registrada uma queda expressiva no desmatamento na Amazônia e no Cerrado brasileiro. Na Amazônia, em maio deste ano, a redução foi de 61% na comparação com o mesmo mês do ano passado. Em relação a maio de 2024, a queda foi de 26%. O ministro do Meio Ambiente, João Paulo Capobianco, destacou essa redução significativa.
7: Monitoramos isso dia a dia, o IBAMA indo a campo, fazendo os embargos remotos, o ICMBio indo a campo, impedindo o desmatamento em unidades de conservação federais e também agindo em terras indígenas e assentamentos, conseguimos esse feito fundamental.
6: Também foi registrada a queda dos números de desmatamento no Cerrado em maio. A redução foi de 12% em relação ao mesmo mês do ano passado. Já na comparação com 2024, a queda foi de 25%. A ministra da Ciência, Tecnologia e Inovação, Luciana Santos, apontou que os dados são históricos e demonstram um compromisso do país com a ciência.
8: Essa divulgação dos dados é importante, unidade de pesquisa do nosso ministério, que é o Instituto Nacional de Pesquisas Espaciais. É reconhecida internacionalmente, faz valer aqui a sua diretriz, que é exatamente colocar a ciência a serviço dos grandes desafios nacionais, como o combate ao desmatamento e a proteção dos nossos biomas.
6: O presidente Lula, que acompanhou a divulgação dos dados, voltou a afirmar que o combate ao desmatamento é uma prioridade do governo brasileiro e que os avanços precisam ser reconhecidos pelos Estados Unidos, que alegam questões ambientais entre as justificativas para impor maiores tarifas comerciais.
4: Isso é importante porque nós vamos ter que pegar esses dados, mandar para o cidadão do comércio dos Estados Unidos, que coloca a questão do desmatamento como justificativa para punir o Brasil com uma taxação maior, e vamos comparar o que acontece no Brasil com o que acontece nos Estados Unidos. Eles não sabem o trabalho que nós fazemos para fazer com que o desmatamento chegue a desmatamento zero até 2030.
6: Para o Ministério do Meio Ambiente e Mudança do Clima, a queda no desmatamento é resultado de um trabalho amplo que passa pela intensificação de ações de fiscalização, aumento de investimentos no setor ambiental e pelo trabalho do governo federal na fiscalização das normas de acesso ao crédito rural. Reportagem, Márcia Fernandes.
1: O Enem, Exame Nacional do Ensino Médio, é a última etapa do ensino básico no Brasil.
0: É ele que abre a porta de entrada para o ensino superior e seleciona os estudantes para as vagas nas universidades públicas e privadas e nos institutos federais.
1: No caso dos estudantes do PEDMEI, a participação no Enem garante também uma bolsa adicional de R$200.
0: As inscrições acabam amanhã e hoje nós conversamos com Manuel Palacios, presidente do INEP, o instituto responsável pela execução do exame. Boa noite, presidente, bem-vindo.
9: Boa noite, é um prazer estar aqui com vocês. Boa noite para todos que nos acompanham.
0: Presidente, as inscrições foram prorrogadas até amanhã. Até que horas os estudantes podem fazer a inscrição? E há previsão de nova prorrogação no prazo?
9: Não, essa já foi a prorrogação possível. Às 23 horas e 59 minutos, ou seja, até a meia-noite de amanhã, todos podem fazer as suas inscrições na plataforma do INEP, enem.inep.gov.br/participantes.
1: Agora, esse ano a gente teve a inscrição pré-preenchida para os estudantes de escolas públicas, né, presidente? E eu tenho aqui uma pergunta da Raquel Santos, de Alagoas. Ela tem uma dúvida exatamente sobre isso. Vamos ouvir.
10: Meu nome é Raquel Huerta dos Santos. Sou aluna da Escola Pública Maria Liev de Albuquerque Tavares, na cidade de Junqueiro, no estado de Alagoas. E minha inscrição para o Enem já está pré-preenchida. Mesmo assim, eu devo fazer a inscrição? E como eu faço isso?
9: Olha, esse ano nós tivemos a inscrição automática de todos aqueles que estão concluindo o terceiro ano do ensino médio na rede pública em todos os estados brasileiros. Essa inscrição automática, ela significa que estão todos devidamente registrados para fazer o Enem lá em novembro. Mas é preciso entrar na plataforma do INEP, entrar na página do participante para, primeiro, dizer qual é a língua estrangeira que vai fazer prova no final do ano, escolher entre inglês e espanhol. Também dizer se tem necessidade de algum tipo de atendimento especializado. É também na página do participante, na hora do preenchimento dos formulários, que essa solicitação é feita. E há um questionário do candidato, do participante, que deve ser respondido. Nos casos daqueles estudantes que querem fazer prova em outro município que não aquele em que estudam, também podem solicitar nesse momento a sua transferência para um outro município. Enfim, mesmo já inscrito automaticamente, é fundamental entrar na página do participante para realizar essas ações. Escolher a língua, dizer se precisa de algum atendimento especializado, em especial, isso é para todo mundo, e responder o questionário do estudante.
1: Sem isso não está inscrito, né?
9: Sem isso, a inscrição fica ainda pendente de seleção da língua e não estará concluída, efetivamente não estará concluída.
0: O mesmo vale para os estudantes do pé de meia, né? Eles precisam concluir a inscrição, né?
9: O pé de meia está na mesma situação. Eles estão todos inscritos automaticamente, mas precisam entrar na plataforma para realizar essas ações.
1: Agora, presidente, e o pagamento da inscrição para esses estudantes de escolas públicas, do pé de meia, principalmente, eles ficam automaticamente isentos? Não, né? O prazo para pedir isenção de pagamento já foi concluído, também foi prorrogado. Como é que fica nesses casos?
9: Todos os concluintes de rede pública estão isentos. E como a inscrição foi feita automaticamente, eles não vão precisar pagar a taxa, mesmo que não tenham pedido a isenção no tempo certo. A decisão de fazer a inscrição automaticamente isentou os concluintes. Os estados brasileiros informam quais são os estudantes que estão concluindo o ensino médio, e com base nesses dados nós fizemos a inscrição automática e isentamos a todos eles, especialmente os que estão inscritos no pé de meia também estão isentos.
0: E aí o pagamento para quem precisa fazer vai até que dia?
9: Até dia 17 de junho, aqueles que precisam pagar, ou porque não foram isentos, ou porque não estão previstos mesmo nas categorias de isenção, eles precisam até dia 17 pagar o boleto. O sistema emite o boleto, vai no banco e paga a taxa de inscrição de R$ 85,00.
1: Bom, então vamos lá. Precisa, mesmo quem já está com inscrição pré-preenchida, precisa entrar na página do participante, concluir a sua inscrição, fazer essas seleções que o senhor mencionou. Essas pessoas que são de escolas públicas e pé de meia estão isentas, e quem não está isento precisa pagar a taxa de inscrição até a semana que vem.
9: Perfeitamente, é exatamente isso que precisa fazer para assegurar a sua participação no Enem dia 8 e dia 15 de novembro, como está previsto.
1: Então, antes de concluir, presidente, a gente tem também uma pergunta, mas agora não é temática inscrição, já é temática prova. Vamos ouvir.
11: Olá, meu nome é Manu Azevedo, tenho 17 anos e eu estudo em escola pública, mais precisamente no Instituto Federal Goiano, Campus Cristalino, em Cristalina, Goiás. E minha dúvida é sobre a redação do Enem. Quais são os erros mais comuns que fazem os estudantes perderem pontos e o que podemos fazer para evitá-los durante a prova?
9: Olha, eu recomendo muito que você entre lá no site do INEP, na página do participante, para consultar o manual da redação. Todo ano, o INEP publica um manual com orientações para aquele que vai participar do exame, para justamente informar como é que é avaliada a redação, para que tenha uma noção clara do que é esperado. Mas eu posso dizer para você que uma das principais preocupações que tem crescido nos últimos tempos é a de que a redação não seja feita com base em argumentos pré-elaborados, que servem para qualquer situação, porque eles acabam fazendo com que o argumento desenvolvido pelo estudante, pelo participante no Enem, fique frágil, fique sem relação com o tema proposto. Então, aquelas frases feitas, aquilo que muitas vezes o estudante mais desavisado prepara para colocar na prova, não funciona. Então, pense no tema e escreva de forma bem vinculada ao assunto que está sendo solicitado na prova.
0: Muito bem, nós conversamos com Manuel Palacios, presidente do INEP, o Instituto Nacional de Estudos e Pesquisas Educacionais, Anísio Teixeira. Muito obrigado por sua entrevista à Voz do Brasil.
9: Eu que agradeço, estou sempre à disposição.
1: Todos os anos, mais de 80 mil pessoas desaparecem no Brasil e 40% delas não retornam para casa.
0: Por isso, o governo do Brasil está fortalecendo a Política Nacional de Busca de Pessoas Desaparecidas.
1: Três novas ações foram elaboradas para aumentar a resposta aos casos de desaparecimentos.
12: Num piscar de olhos, em qualquer lugar, alguém simplesmente pode desaparecer, deixando para trás um grande vazio. O país registrou 84.760 casos de desaparecimento de pessoas em 2025, um aumento de 4% em relação a 2024. Ivanise Esperidião perdeu a filha aos 13 anos e há três décadas a dor ainda persiste.
13: São 30 anos de busca por respostas, de busca por melhorias no sistema de identificação e localização de pessoas desaparecidas.
12: E o que antes era uma jornada solitária ganhou força com a Política Nacional de Busca de Pessoas Desaparecidas. O governo federal, sociedade civil e organismos internacionais discutem a melhoria da integração, da atuação em rede, de cooperação entre as instituições para a busca dos desaparecidos. Três publicações vão contribuir para o fortalecimento de ações conjuntas entre as instituições. Os materiais são para orientar, capacitar e servir de referência para a localização de pessoas desaparecidas em todo o país, como explica o diretor do Sistema Único de Segurança Pública, João Nogueira Júnior.
14: A cartilha, atuação da Polícia Militar e Guarda Municipal da Busca de Pessoas Desaparecidas, o guia de orientações às autoridades centrais e estaduais e o diagnóstico da gestão de pessoas falecidas com identidade desconhecida. Nosso objetivo é fortalecer a capacidade institucional dos entes federativos e estimular a atuação articulada entre todos os atores envolvidos.
12: Dados da Secretaria Nacional de Segurança Pública apontam que, no Brasil, 60% dos desaparecidos são encontrados. Reportagem Cleide Lopes.
0: Violência contra a mulher pode se esconder atrás de uma tela de computador ou celular.
1: Ofensas virtuais, ataques de ódio, perseguição e exposição da nudez são casos vividos por muitas mulheres no ambiente digital.
0: O governo federal editou medidas voltadas às plataformas para que elas tenham mais agilidade e rigidez nesses casos.
15: Uma em cada 10 brasileiras com 16 anos ou mais sofreu violência digital no último ano, segundo dados levantados pelo Data Senado, Instituto de Pesquisa do Senado Federal. São quase 9 milhões de vítimas de crimes como perseguição, o chamado stalking, ataques de ódio online e exposição não consentida de imagens íntimas. Em muitos casos, o agressor é parceiro, ex-parceiro ou alguém do convívio da vítima. Rose Leonel faz parte dessas estatísticas. Ela teve fotos íntimas divulgadas na internet, sofreu linchamento moral e chegou a perder o emprego. Hoje é uma ativista.
16: Eu falei, assim que eu puder, que sair a condenação do meu ex, eu vou criar uma ONG para ajudar essas mulheres. E foi o que eu fiz. Nós criamos a ONG Marias da Internet e de lá para cá nós temos trabalhado atendendo vítimas em todo o Brasil e fora do Brasil também.
15: No mês passado, foi assinado um decreto com normas para as plataformas digitais. Segundo o texto, as empresas devem atuar rapidamente nesses casos, principalmente de exposição não consentida de imagens íntimas, com prazo de até 2 horas para a retirada do material. E também terão que reforçar o combate aos ataques de ódio. Outra mudança é que as plataformas precisam ter um canal específico e de fácil acesso para denúncias e informar os usuários sobre o Ligue 180, Central de Atendimento à Mulher. Janara Kalini, chefe da Assessoria Especial de Comunicação do Ministério das Mulheres, fala sobre a importância de atuar junto às plataformas.
17: Fazer com que as plataformas sejam mais rápidas e proativas em retirar esse conteúdo, em banir perfis ofensivos, isso é muito mais eficiente para manter um ambiente de paz para as mulheres.
15: No caso das plataformas que vendem anúncios na internet, elas terão que guardar informações sobre quem pagou por aquela publicidade. O objetivo é identificar os responsáveis caso aquele conteúdo cause prejuízos ou seja usado para cometer crimes. A fiscalização das plataformas digitais vai ficar a cargo da Agência Nacional de Proteção de Dados. Reportagem Luciana Colares de Holanda.
1: Amanhã, os cidadãos de Belém, no Pará, terão uma ótima oportunidade de renegociar dívidas pelo programa Desenrola.
0: É que a cidade vai receber o Governo do Brasil na Rua, iniciativa que leva serviços do governo federal para as capitais em parceria com o governo do estado e prefeitura.
1: Com isso, quem quiser vai poder ter ajuda para fazer a renegociação pelo Desenrola.
18: O Governo do Brasil na Rua chega ao Parque da Cidade em Belém, no Pará, nesta sexta-feira, 12 de junho. A capital é a 22ª cidade do país a receber o programa do Governo Federal, com o apoio do Governo do Estado e da Prefeitura Municipal. O projeto aproxima serviços públicos essenciais da população. Entre os mais procurados está o novo Desenrola Brasil, para renegociação de dívidas. A coordenadora de Participação Social e Diversidade do Ministério da Fazenda, Ana Sobral, explica que a medida é importante, principalmente para ajudar as famílias que precisam de orientação para acessar o programa.
19: Muitas pessoas ainda têm dúvidas sobre como acessar o programa, verificar as condições de renegociação ou entender quanto realmente podem pagar para quitar suas dívidas. Nós orientamos sobre como acessar o Desenrola pelos aplicativos dos bancos, fazemos simulação utilizando a calculadora do programa e ajudamos as pessoas a compreenderem melhor as opções disponíveis para a negociação.
18: Estandes da Caixa Econômica Federal e do Banco do Brasil estarão no local para auxiliar a população na adesão ao programa. Segundo Ana Sobral, isso é importante para que as pessoas tomem conhecimento do valor da dívida e consigam as melhores condições possíveis.
19: E quando a dívida é com o Banco do Brasil ou com a Caixa, nós fazemos um encaminhamento para os estandes desses bancos, onde a negociação pode ser realizada na hora. Uma dúvida muito comum é quando a pessoa não sabe exatamente o valor atualizado da dívida. Nesses casos, nós utilizamos a calculadora do Desenrola para fazer uma estimativa do valor que poderá ser pago após a negociação.
18: A programação será no portão 9 do Parque da Cidade, das 9 horas da manhã às 5 horas da tarde desta sexta-feira. O acesso é pela Avenida Senador Lemos. Além do Desenrola Brasil, outros serviços serão ofertados, como perícias do INSS sem agendamento prévio, pé de meia e reforma Casa Brasil. Reportagem Joxan Natividade.
0: Mais 300 pessoas aprovadas no último Concurso Público Nacional Unificado, CPNU2, foram nomeadas.
1: A portaria do Ministério da Gestão e da Inovação em Serviços Públicos prevê a nomeação dos analistas técnicos executivos e a formação de cadastro de reserva do Ministério.
20: Foi autorizada a nomeação de 300 aprovados na segunda edição do Concurso Público Nacional Unificado, o CPNU2, e também a formação de cadastro de reserva do quadro de pessoal do Ministério da Gestão e da Inovação. As 300 vagas, todas de nível superior, são para o cargo de analista técnico executivo, que permite a atuação dos servidores em diferentes áreas e órgãos da administração pública federal. As nomeações individuais e os procedimentos relativos à posse serão publicados posteriormente pelos canais oficiais do Ministério da Gestão e da Inovação em Serviços Públicos. Informações sobre documentação, prazos e entrada em exercício podem ser acessadas no portal do servidor e na página oficial do Concurso Público Nacional Unificado, que é gov.br/gestão/concurso-nacional. Daniele Popov para a Voz do Brasil.
0: A agricultura brasileira deve registrar mais uma safra recorde.
1: A Companhia Nacional de Abastecimento prevê que serão colhidas 358 milhões e 600 mil toneladas de grãos, aumento de 1,8% em relação ao ciclo anterior.
0: O levantamento indica crescimento nas culturas de soja, milho e café na safra 2025-2026.
1: Já o Instituto Brasileiro de Geografia e Estatística trabalha com uma estimativa de 358 milhões e 400 mil toneladas, em crescimento de 1,2%.
0: O IBGE mede a safra de janeiro a dezembro e a Conab adota ano safra, que geralmente vai de setembro de um ano a agosto do ano seguinte.
1: E essas foram as notícias do Governo do Brasil.
0: Uma realização da Secretaria de Comunicação Social da Presidência da República.
1: Com produção da empresa Brasil de Comunicação.
0: Fique agora com as notícias do Poder Judiciário e do Congresso Nacional. Boa noite.
1: Boa noite para você e até amanhã.
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5: STF julga recursos sobre responsabilidade de redes sociais.
22: STJ mantém indenização à família que pagou por tratamento após descumprimento de ordem judicial pelo Estado.
5: Senado Federal inspeciona códigos-fonte dos sistemas eleitorais.
22: Boa noite, eu sou Marcela Luiza.
5: E eu sou Walter Lima.
22: O plenário do Supremo Tribunal Federal votou na sessão plenária desta quinta-feira pelo aprimoramento da decisão que definiu parâmetros para a responsabilização das plataformas digitais por conteúdos publicados por terceiros.
5: Os ministros analisaram recursos contra a decisão que alterou a aplicação do artigo 19 do Marco Civil da Internet. A questão envolve a tese fixada pelo STF, que alterou o regime de responsabilização das empresas provedoras de aplicações de internet.
22: Pela regra anterior, as plataformas só respondiam civilmente por danos gerados por terceiros se descumprissem ordem judicial específica de retirada. Pelos novos critérios, as plataformas podem ser responsabilizadas se não atuarem imediatamente para retirar publicações que envolvam crimes graves, como terrorismo, racismo, homofobia, tentativa de golpe de Estado, instigação ao suicídio ou mutilação, além de crimes contra mulheres e crianças.
5: Na sessão de hoje, o relator de parte dos recursos apresentados ao Supremo Ministro Dias Toffoli propôs que esse entendimento tenha efeitos apenas para o futuro, a partir da publicação da ata do julgamento em 27 de junho de 2025. Com isso, a nova interpretação não alcançaria fatos antigos que ainda não haviam sido levados ao judiciário.
22: Quando o poder público não cumpre ordem judicial para garantir tratamento de saúde, a obrigação de custear o atendimento pode ser convertida em indenização.
5: O entendimento é do STJ. Fátima Uchoa.
23: Uma mulher entrou na justiça para garantir a internação compulsória do filho com vários problemas de saúde. Segundo ela, não havia vaga adequada para o tratamento no estado onde a família morava, então pagou a internação na capital paulista. Como o estado não cumpriu a ordem judicial para custeá-la, a mulher pediu que a obrigação fosse convertida em indenização pelos gastos. O ente público foi condenado a pagar pouco mais de R$20 mil e a segunda turma do STJ manteve a determinação. Para a relatora ministra Maria Tereza de Assis Moura, não houve decisão fora do pedido da ação e, como a ordem judicial não foi cumprida, a indenização foi uma adaptação à realidade do caso, o que é permitido por lei.
22: Semana da Conciliação Trabalhista 2026 atendeu mais de 500 000 de pessoas.
5: Os valores movimentados superam os 2 bilhões de reais. Marla Lacerda.
24: Os números são recordes. Na 10ª edição do mutirão, que aconteceu de 25 a 29 de maio, foram realizadas mais de 97 mil audiências de conciliação em todo o país. Foram fechados mais de 30 mil acordos. No TST, mais de R$100 mil foram arrecadados em processos encerrados. A ideia da campanha é incentivar os acordos e reduzir o volume de ações e o tempo de espera dos trabalhadores para resolver pendências na justiça. Um ganho que vai além de resultados financeiros. O fim de uma disputa é um alívio tanto para a empresa quanto para o trabalhador.
22: Senado Federal inspeciona códigos-fonte dos sistemas eleitorais.
5: Os códigos foram abertos para inspeção em outubro do ano passado. Fábio Ruas.
25: O representante do Senado foi recebido pela equipe da Secretaria de Tecnologia da Informação do TSE. Ele viu uma urna desmontada e analisou a programação dos códigos-fonte. O Senado é a segunda instituição a fazer a inspeção. A primeira foi o Partido União Brasil, que foi ao TSE em maio. Os códigos-fonte são o conjunto de instruções que orientam o funcionamento da urna e dos sistemas eleitorais. A inspeção pode ser feita até setembro, quando será realizada a cerimônia de assinatura digital e lacração dos sistemas eleitorais. a Confederação Nacional do Comércio tem inspeção agendada para a próxima segunda-feira, dia 15 de junho.
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22: Uma boa noite.
5: E até amanhã.
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4: Eu sou Paula Groba.
6: E eu sou Ricardo Nakaoka.
4: E estes são os destaques de hoje do Jornal do Senado, que começa agora.
6: Renegociação de dívidas rurais. Linha de crédito vai atender produtores com perdas de safra entre 2019 e 2025.
4: Brasileira que inventou caneta detectora de câncer defende tecnologia no SUS.
6: Ensino domiciliar recebe apoio em debate no Senado.
4: Boa noite.
6: Boa noite.
4: Em uma tentativa de dar fôlego a produtores rurais afetados por crises climáticas e oscilações do mercado internacional, o Senado aprovou um projeto que cria mecanismos para a renegociação de dívidas no campo. A proposta autoriza o uso de recursos do Fundo do Pré-Sal e de outras fontes para financiar novas linhas de crédito destinadas a agricultores que acumularam prejuízos nos últimos anos.
6: O texto, aprovado com alterações, segue agora para a nova análise da Câmara dos Deputados. Repórter Alexandre Campos.
7: Pelo texto, poderão ser beneficiários da linha de crédito especial os produtores rurais, associações e consórcios que no período entre 2019 e 2025 tenham registrado em duas ou mais safras perdas de no mínimo 30% da renda bruta agropecuária comprovadas por laudo técnico. Ex-ministra da Agricultura, a senadora Tereza Cristina, do PP de Mato Grosso do Sul, afirmou que a renegociação é essencial para o setor agrícola, que enfrenta um cenário de dificuldade motivado por diversos fatores.
8: Nós temos as commodities em baixa, nós temos os juros em alta, nós plantamos uma safra com o dólar a 6 e estamos colhendo com o dólar a 5. Isso é mortal para os preços dos agricultores, fora o problema que o Rio Grande do Sul teve climático e outros estados brasileiros.
7: O texto ainda permite a concessão de desconto para liquidação até o final de 2027 de dívidas de mini, pequenos e médios produtores rurais referentes a operações de crédito contratadas até 31 de dezembro de 2018 e a renegociação de dívidas de produtores de municípios nas áreas de atuação da SUDENE e da SUDAM.
4: E a regularização de áreas rurais embargadas por questões ambientais poderá se tornar mais ágil no país.
6: A Comissão de Agricultura aprovou por unanimidade um projeto que altera o Código Florestal e permite a celebração de acordos entre produtores rurais e órgãos de fiscalização para facilitar a recuperação e a regularização dessas propriedades. Repórter Marcela Cunha.
10: O projeto do senador Sérgio Petecão, do PSD do Acre, prevê que o produtor poderá buscar a regularização da área rural junto ao órgão ambiental. Esse processo será feito por meio de um termo de compromisso, com obrigações para interromper a irregularidade, reparar o dano e regularizar a área. E não vale para atividades como garimpo ilegal, grilagem e infrações em terras indígenas ou unidades de conservação. O relator, senador Zequinha Marinho, do Podemos do Pará, defende que o embargo, criado para interromper danos ambientais, não vire uma punição sem prazo definido.
26: Lá no meu estado, o estado do Pará, o que tem de gente que já cumpriu tudo, mas continua embargado, alguma coisa assustadora. A gente precisa regularizar isso para que a economia rural não venha quebrar, como está acontecendo em função desses embargos.
10: Entre as mudanças feitas pelo relator está um cronograma para análise de embargos que já estão em vigor, priorizando os mais antigos. Durante a discussão, senadores defenderam que o embargo fique limitado à área onde ocorreu a infração, sem comprometer toda a propriedade ou outras áreas vinculadas ao produtor. Música.
4: A possibilidade de pais assumirem integralmente a educação dos filhos dentro de casa voltou ao centro do debate no Senado.
6: Defensores do chamado ensino domiciliar ou homeschooling afirmam que a modalidade amplia a liberdade das famílias e pode oferecer uma formação mais personalizada para crianças e adolescentes. Os detalhes com Márcio Maturana.
9: O presidente da Associação Nacional de Educação Domiciliar, Carlos Vinícius Reis, defendeu o chamado homeschooling com argumentos religiosos.
11: Quando Deus estabeleceu de maneira ainda mais clara que os pais deveriam educar os seus filhos, transmitir para eles a sua fé, a seus valores, a sua moral, a sua concepção, e isso nenhum Estado, nenhum regime, nenhuma Constituição poderia atentar contra.
9: O senador Eduardo Girão, do Novo do Ceará, foi o requerente da audiência e presidiu a reunião. Ele revelou que já foi feito um pedido de urgência para o projeto ser votado no plenário do Senado e disse que, no Brasil, o ensino domiciliar vem sendo prejudicado pela justiça.
12: Nós temos a presença de pais aqui que foram ameaçados, né, inclusive com determinação de um juiz, com todo respeito a quem pensa diferente.

0: nações ricas. As nações ricas têm um ensino domiciliar. Por que a gente ainda, com relação a esse tema, quer ficar na Idade das Trevas, na Idade Primitiva?
1: A Comissão de Educação, onde o projeto está sendo analisado, já fez 3 audiências públicas sobre homeschooling. A maior parte dos debatedores considerou a medida equivocada por fazer uma contraposição entre família e escola, quando as duas são necessárias. O ensino domiciliar foi associado à falta de socialização, ao risco de violência no ambiente doméstico, à desvalorização dos professores e à desconsideração das crianças com deficiência.
2: E uma tecnologia brasileira capaz de identificar células cancerígenas em tempo real durante cirurgias foi destaque em audiência pública na Comissão de Assuntos Sociais.
3: A chamada caneta que detecta o câncer, desenvolvida por uma cientista brasileira, foi apresentada como uma inovação com potencial e parlamentares defenderam a incorporação da tecnologia ao Sistema Único de Saúde. Repórter Marcela Diniz.
4: A Maspec Pen é uma caneta que identifica em mais ou menos 10 segundos células cancerígenas. Testada em cerca de 450 cirurgias para a retirada de 12 tipos de tumores, a tecnologia permitiu uma operação precisa, sem retirada de mais tecido do que o necessário, o que reduziu o tempo de recuperação dos pacientes, a necessidade de novas operações e também de quimio e radioterapias complementares. A invenção é da cientista brasileira Lívia Schiavinato Eberlin, formada pela Unicamp e que atua hoje na Baylor College of Medicine, em Houston, no estado americano do Texas. No Brasil, o Hospital Albert Einstein é o primeiro fora dos Estados Unidos a conduzir testes clínicos em pacientes com cânceres de pulmão e tireoide. Em audiência no Senado, Lívia Eberlin defendeu a incorporação da tecnologia ao Sistema Único de Saúde.
5: Todos os dias a gente recebe uma mensagem perguntando: Lívia, quando que estará disponível no SUS? E essa é a realidade que a gente precisa mudar, né? O acesso à tecnologia de ponta tem que ser para todos.
4: A senadora doutora Eudócia, do PSDB de Alagoas, que presidiu o debate, defendeu rapidez nas análises da Anvisa e da Comissão Nacional de Incorporação de Tecnologias no SUS, a Conitec, para que a caneta detectora de câncer possa ser oferecida nos tratamentos oncológicos da rede pública de saúde.
2: Enquanto o mundo volta as atenções para o futebol com a abertura da Copa do Mundo masculina nesta quinta-feira, o Brasil segue avançando nos preparativos para receber a Copa do Mundo feminina de 2027.
3: O Senado aprovou um projeto que estabelece regras para a isenção do ISS sobre serviços ligados à organização e à realização da competição. A medida busca garantir o cumprimento dos compromissos assumidos pelo país junto à FIFA para sediar o torneio. Repórter Pedro Pincer.
6: A medida não cria automaticamente o benefício, mas estabelece uma base legal para que os municípios decidam, por meio de legislação própria, se vão ou não adotar a desoneração. A adoção de incentivos fiscais costuma fazer parte desse tipo de acordo internacional, com o objetivo de garantir a estrutura necessária para a realização da competição. Para o relator, senador Romário, do PL do Rio de Janeiro, a realização da Copa no Brasil transcende a questão econômica.
7: Agora, na Copa Feminina, sem projetos e obras faraônicas, estamos falando do mais importante, da essência do esporte, o legado social que ela deixará. Estamos falando de jovens e crianças que certamente irão se inspirar com as atletas e com a festa nos estádios.
6: O evento será disputado em Brasília, Belo Horizonte, Rio de Janeiro, São Paulo, Recife, Salvador, Fortaleza e Porto Alegre. O texto segue agora para a sanção presidencial.
3: Com edição de Paula Groba e trabalhos técnicos de João Lira, o Jornal do Senado fica por aqui. Acompanhe agora as notícias da Câmara dos Deputados. Boa noite.
2: Boa noite e até amanhã.
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9: Relator apresenta nova versão à proposta que criminaliza a misoginia.
10: Projeto prevê redução de desigualdades regionais no tratamento do câncer.
9: Câmara pode votar adesão do Brasil a medidas contra a violência no trabalho.
10: Boa noite.
11: A Câmara pode votar a adesão do Brasil à Convenção Internacional que prevê punições e reparações para assédio e violência no trabalho. O repórter Antônio Vital tem os detalhes da proposta.
12: Ganhou o regime de urgência e pode ser votado pelo plenário da Câmara a proposta que aprova a adesão do Brasil à Convenção da Organização Internacional do

0: Trabalho, a OIT, com medidas contra violência e assédio no trabalho. O regime de urgência permite que o texto seja votado diretamente no plenário, sem passar pela análise das comissões permanentes da Casa. Mas a votação provocou discussão com críticas da oposição. A Convenção 190 da OIT é o primeiro tratado internacional a reconhecer o direito de todas as pessoas a um mundo de trabalho livre de violência e assédio. Os países que ratificarem o texto ficam obrigados a adotar medidas, como proibir violência e assédio contra trabalhadores e garantir reparação às vítimas e sanções aos autores. A Convenção considera violência e assédio baseados no gênero como práticas inaceitáveis e inclui o assédio sexual como violência praticada contra as pessoas em razão do seu sexo e gênero. Outro trecho estabelece que as medidas previstas na Convenção se aplicam à violência e assédio que ocorre no trabalho, inclusive durante os deslocamentos do empregado. Deputados da oposição criticaram a adesão do Brasil à Convenção. Para o deputado Cabo Gilberto Silva, do PL da Paraíba, o texto pode acarretar punições aos empregadores, mesmo que a violência ocorra fora do ambiente de trabalho. Já o deputado Márcio Marinho, do Republicanos da Bahia, sugeriu alteração para que a expressão gênero seja interpretada como uma referência ao sexo da pessoa. O deputado Kim Kataguiri, do Missão de São Paulo, disse que os termos do tratado são vagos.
1: Obviamente, sempre se coloca palavras bonitas para tentar justificar enfrentamento a assédio, coisas que todos são favoráveis, mas quando você vai ver nas definições, você coloca aqui a violência e o assédio, a definição, um conjunto de comportamentos e práticas inaceitáveis ou ameaças de tais comportamentos que sejam suscetíveis de causar dano econômico. O que é uma ameaça de um comportamento inaceitável capaz de causar um dano econômico?
0: A convenção entrou em vigor em 2021 e até 2023 já tinha sido ratificada por 27 países, entre os quais a Inglaterra, Espanha, Itália, Uruguai, Peru e Argentina. Na Câmara, parecer pela aprovação do texto apresentado pela deputada Fernanda Melchiona, do PSOL do Rio Grande do Sul, não chegou a ser votado pela Comissão de Relações Exteriores. Ela citou estudos que indicam que uma em cada três mulheres afirma ter sofrido algum tipo de assédio sexual no ambiente de trabalho. Ao defender o regime de urgência para a proposta, a deputada Jaque Rocha, do PT do Espírito Santo, disse que a convenção amplia o combate à violência.
2: Essa ratificação, ela cria uma base internacional para fortalecer e ampliar os instrumentos de combate à violência e principalmente fortalecendo leis, como nós aprovamos aqui, que cria o programa Emprega Mais Mulheres, para dar mais suporte às medidas administrativas e de proteção no serviço público e privado.
0: Ainda não há data para votação no plenário da Câmara da proposta que aprova a adesão do Brasil à Convenção da OIT sobre combate à violência e assédio no trabalho. Da Rádio Câmara de Brasília, Antônio Vital.
3: Trabalho.
4: Alexandre Lindemaier, do PT do Rio Grande do Sul, celebra a aprovação na Câmara de proposta que acaba com a escala 6x1. O parlamentar afirma que a redução da jornada para 40 horas semanais representa um avanço para a qualidade de vida dos trabalhadores.
5: Alexandre Lindemaier critica projeto apresentado no Senado que permite regime flexível de trabalho com pagamento baseado nas horas cumpridas. Ele avalia que a medida ameaça direitos trabalhistas ao reduzir a previsibilidade de jornada, salário e descanso.
4: Enfermeira Rejane, do PCdoB do Rio de Janeiro, critica o que classifica como terceirização da saúde pública por meio das organizações sociais. Ela avalia que o modelo das chamadas OSs impõe metas e cobranças que precarizam o trabalho de profissionais responsáveis pelo cuidado dos pacientes.
5: Enfermeira Rejane defende a criação de uma CPI na Assembleia Legislativa do Rio de Janeiro para investigar a atuação das organizações sociais. Ela afirma que essas entidades adotam contratos marcados por pejotização, com relatos de salários atrasados e perda de direitos trabalhistas.
3: Desenvolvimento regional.
4: O pedido de vista adiou a votação de uma proposta que aumenta os repasses federais para municípios e cria fundos para as regiões Sul e Sudeste. A repórter Noelle Nobre tem mais detalhes da votação.
6: Um pedido de vista coletivo adiou para o próximo dia 17 de junho a votação da proposta de emenda à Constituição que aumenta em um ponto percentual os repasses da União para o Fundo de Participação dos Municípios, o FPM. A proposta, em análise em comissão especial da Câmara, também cria fundos constitucionais de financiamento para as regiões Sul e Sudeste. O adiamento foi solicitado pelo deputado Reginaldo Lopes, do PT de Minas Gerais, um dos autores da PEC original, para que os parlamentares tenham mais tempo de dialogar sobre o texto elaborado pelo relator, deputado Arnaldo Jardim, do Cidadania de São Paulo. Lopes explicou.
7: E a ideia é que pudesse, então, construir uma transição para a aprovação desta emenda constitucional. Se for possível, eu preferi, então, que a gente pudesse, sei lá, suspender ou deixar para a gente apreciar na semana que vem.
6: O parecer de Arnaldo Jardim prevê que a União entregue a estados e municípios 53% da arrecadação do imposto de renda, do IPI e do novo imposto seletivo. Atualmente, esse índice é de 50%. Com a mudança, o FPM passará a receber uma parcela adicional de 1% em março de cada ano, somando-se aos repasses já existentes de julho, setembro e dezembro. O relator argumentou que o reforço no FPM é vital para prefeituras que lidam com custos operacionais crescentes. Além disso, o texto institui fundos para o Sul e Sudeste, destinando 1% da arrecadação federal para cada região financiar o setor produtivo local por meio de bancos regionais. O objetivo, segundo Arnaldo Jardim, é dar tratamento igualitário às regiões do país.
8: A região Nordeste já tem um fundo de desenvolvimento, a região Centro-Oeste também o tem, a região Norte tem um fundo de desenvolvimento e exatamente as duas outras regiões. As regiões Sul-Sudeste não têm.
6: O texto atual incorpora sugestões de outras propostas que tratam do assunto e estão sendo analisadas na Câmara. Da Rádio Câmara de Brasília, Noelle Nobre.
3: Economia.
5: Beto Preto, do PSD do Paraná, apresentou o projeto de lei que prevê a extinção do Conselho Administrativo de Recursos Fiscais, o CARF. Ele argumenta que o modelo atual contribui para a demora no julgamento de processos envolvendo grandes débitos tributários.
4: O deputado apoia um novo sistema de contestação fiscal no qual os contribuintes tenham acesso mais célere à análise judicial de seus casos. Para Beto Preto, a ideia é modernizar os procedimentos e tornar a relação entre cidadãos e administração tributária mais simples e eficiente.
3: Agricultura.
5: Rafael Simões, do União de Minas Gerais, cobra do governo federal medidas contra a concorrência desleal no comércio de leite importado da Argentina e do Uruguai. O legislador afirma que produtores brasileiros estão decepcionados com a falta de ação por parte do executivo.
4: Rafael Simões destaca a força da pecuária leiteira do Brasil para a economia nacional. Ele também defende a aprovação de propostas que criem uma linha especial de renegociação de dívidas de produtores rurais afetados por eventos climáticos com o uso de recursos do Fundo Social do Pré-Sal.
3: Transportes.
5: Eduardo Bismarck, do PV do Ceará, pede ao DENIT medidas para aumentar a segurança na BR-304, no trecho que corta o município de Aracati. Entre as reivindicações estão a retirada de lombadas das pontes sobre o rio Jaguaribe e a adoção de alternativas que reduzam os acidentes.
4: O parlamentar também defende a implantação de uma rotatória e o reforço da sinalização no acesso às praias de Canoa Quebrada, Marjolândia e Quixaba. Segundo ele, as intervenções são necessárias para melhorar a mobilidade e acompanhar o crescimento do turismo na região.
3: Segurança Pública.
5: A relatora da proposta que criminaliza a misoginia apresentou ajustes ao texto principal que está em debate na Câmara. A expectativa é que o projeto seja votado ainda este mês no plenário, como informa o repórter José Carlos Oliveira.
9: A coordenadora do Grupo de Trabalho de Criminalização da Misoginia, deputada Tabata Amaral, do PSB de São Paulo, anunciou ajustes no projeto de lei sobre o tema, já aprovado no Senado e com possível votação no plenário da Câmara dos Deputados ainda neste mês, com relatoria da própria deputada. O texto original equipara a misoginia ao crime de racismo, o que a torna inafiançável e imprescritível. Tabata alterou principalmente a definição de misoginia.
10: A fim de preservar a uniformidade com conceitual da legislação penal e processual penal sobre o tema, propomos a substituição dos termos ódio e aversão previstos no projeto para a caracterização da misoginia pelas expressões menosprezo ou discriminação em razão da condição de mulher.
9: Tabata Amaral afirmou que a aprovação da proposta será avanço civilizatório essencial. A misoginia é descrita como fenômeno estrutural profundamente enraizado em relações de poder historicamente marcadas pela desigualdade de gênero. A deputada também identificou crescente disseminação de comunidades e redes de conteúdo na internet associadas à chamada machosfera, que difundem narrativas de hostilidade ao feminino e promovem processos de radicalização, sobretudo entre jovens. Entre outros pontos, o novo texto de Tabata Amaral prevê suspensão temporária de conta ou perfil de internet que veiculem conteúdo ilícito.
10: A gente precisa aprovar esse texto ainda nesse mês, porque enquanto a gente não atualiza a legislação, a gente vai ter criminosos que não só se sentem à vontade, mas estão sendo autorizados todos os dias a dizerem que mulheres podem e devem ser assassinadas, podem e devem ser humilhadas, podem e devem ser estupradas. É isso o que a gente quer combater.
9: Segundo a deputada, as audiências do grupo de trabalho da Câmara mostraram que o feminicídio é muitas vezes uma morte anunciada, precedida por violência verbal e simbólica. Tabata Amaral manteve a previsão de pena de 2 a 5 anos de reclusão e multa para crimes praticados em razão de misoginia, mas incluiu, entre os agravantes, o crime contra criança, adolescente e pessoa idosa ou com deficiência. O texto ainda poderá passar por novos ajustes até 16 de junho, quando será votado no GT e depois levado ao Colégio de Líderes e ao plenário, possivelmente na mesma semana, de acordo com a deputada.
10: E aí, fiquem muito à vontade nos próximos dias para me procurar, para que a gente possa ir ajustando e que traga, de fato, um consenso de todos os membros do nosso grupo de trabalho.
9: Tabata Amaral também definiu propostas prioritárias complementares ao projeto de lei principal. Duas já estão formalizadas e tratam do enfrentamento à violência digital contra as mulheres. A outra proposta é um anteprojeto sobre investigação e atendimento das vítimas de ato de misoginia com medidas de prevenção à violência doméstica e familiar contra a mulher. A deputada Talíria Petroni, do PSOL do Rio de Janeiro, manifestou otimismo quanto à rápida aprovação dos textos no Congresso.
11: Tem muitas diferenças que constituem as deputadas da bancada feminina, mas tem também muitas coisas que nos unem e, lamentavelmente, a violência é uma delas. 367 meninas menores de 18 anos foram vítimas de feminicídio nos últimos 5 anos. Uma vida inteira interrompida pelo feminicídio. Isso é chocante num país que, infelizmente, todo ano mata quase 1.500 mulheres por serem mulheres.
9: O grupo de trabalho ainda apresentou uma indicação ao Ministério das Mulheres para a regulamentação de medidas de prevenção e enfrentamento à violência digital contra a mulher, além de ações preventivas em articulação com os órgãos federais. Da Rádio Câmara de Brasília, José Carlos Oliveira.
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3: Política.
4: Rogério Correia, do PT de Minas Gerais, exige apuração sobre documentos divulgados por reportagem a respeito de pagamentos do Banco Master ao filme Dark Horse, ligado à trajetória do ex-presidente Jair Bolsonaro. Ele afirma que o material indica repasses em dólar entre 2025 e 2026.
5: Rogério Correia questiona a origem dos recursos envolvidos. O deputado pede investigação sobre uma possível conexão entre as transferências feitas ao projeto cinematográfico e verbas da Previdência dos Servidores do Estado do Rio de Janeiro.
4: Coronel Crisóstomo, do PL de Rondônia, elogia a postura dos políticos da direita diante dos desafios enfrentados pelo Brasil. Ele afirma que os parlamentares de oposição têm contribuído para o fortalecimento da segurança pública, do agronegócio e de valores ligados à família.
5: Coronel Crisóstomo acrescenta que o país também precisa de mudanças na condução da economia para evitar mais pressão sobre a população. O deputado critica a política econômica do governo federal, citando o editorial da imprensa que alerta sobre o aumento de gastos públicos.
4: Ricardo Maia, do MDB, faz um balanço de sua agenda no interior da Bahia, destacando encontros com lideranças políticas e comunidades locais. Ele afirma que sua presença nos municípios fortalece o diálogo com a população e permite acompanhar de perto as demandas regionais.
5: Ricardo Maia também ressalta a participação em inaugurações e visitas a obras em andamento. Ele defende que a atuação no interior é fundamental para contribuir com ações voltadas ao desenvolvimento local e à melhoria da qualidade de vida da população.
3: Saúde.
4: A Comissão de Finanças e Tributação da Câmara aprovou proposta para ampliar o combate ao câncer e a assistência aos pacientes, reduzindo as desigualdades regionais de acesso ao tratamento. A repórter Sofia Peçanha tem os detalhes.
13: A Comissão de Finanças e Tributação da Câmara dos Deputados aprovou a criação de um Programa Nacional para Combate ao Câncer. Originalmente, o projeto estabelecia o Fundo Nacional de Combate ao Câncer e de Assistência a Portadores. Mas, por recomendação do relator do texto, deputado Merlong Solano, do PT do Piauí, a comissão optou por substituir o fundo pelo Programa Nacional de Combate ao Câncer e de Assistência a Portadores. Entre as prioridades previstas estão a prevenção e o diagnóstico precoce da doença, a ampliação do acesso aos serviços de oncologia, a qualificação de profissionais de saúde e apoio à pesquisa científica. Se a proposta for transformada em lei, o Ministério da Saúde deverá regulamentar o programa e definir as ações necessárias para sua implementação. Segundo Merlong Solano, ações de prevenção e diagnóstico precoce são fundamentais para aumentar as chances de sucesso no tratamento.
14: A gente sabe que o câncer é uma das enfermidades que mais agrava a vida das pessoas, mas felizmente ele cada vez mais tem cura, desde que haja cuidados preventivos e tratamento rápido, até mesmo precoce, se for possível, melhor. O que implica na montagem de toda uma rede de informação e de diagnóstico precoce.
13: O texto também determina que o programa prioriza a redução das desigualdades regionais no acesso aos serviços oncológicos. O relator afirma que a intenção é reduzir a necessidade dos pacientes se deslocarem longas distâncias para realizar exames, consultas ou tratamentos especializados.
14: Também no projeto, a gente estabeleceu a necessidade do Ministério dar especial atenção à descentralização dessa rede, no sentido de diminuir a desigualdade regional que existe em relação ao acesso ao tratamento do câncer.
13: A criação de um Programa Nacional de Combate ao Câncer será analisada agora pela Comissão de Constituição e Justiça, antes de seguir ao Senado. Da Rádio Câmara de Brasília, Sofia Peçanha.
3: Direitos Humanos.
5: Robinson Faria, do PP do Rio Grande do Norte, quer impedir a aplicação de punições baseadas na lei do silêncio em situações relacionadas a comportamentos de pessoas com transtorno do espectro autista. A ideia é evitar constrangimentos contra famílias atípicas.
4: Robinson Faria afirma que a proposta surgiu após o relato de uma mãe de crianças autistas que teria sido ameaçada e intimidada em seu condomínio. Para o deputado, é papel do Legislativo garantir mais respeito às necessidades das pessoas neurodivergentes e de seus familiares.
5: Termina agora o Jornal Câmara dos Deputados, produzido pela Rádio Câmara, com trabalhos técnicos de Wellington Teles e a apresentação de Val Monteiro e Luciana Vieira. Uma boa noite para você.
4: A Voz do Brasil está de volta amanhã. Boa noite.
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0: Em Brasília, pontualmente, 8 horas.
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2: Oito e um.
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2: Hoje é quinta-feira e eu tô chegando aqui no seu rádio. É aqui que a saudade canta, o coração amolece e a moda sertaneja toca o seu coração. Vamos juntos, porque tá começando mais um Só Clássico Sertanejo. Daqueles programas do jeito que a gente gosta, né? Pra quem ama música sertaneja de modão, música sertaneja que marcou gerações, música sertaneja do passado. Acomode coração, ajeite sorriso e simbora que hoje tem modão, sim senhor, sim senhora. E para começar, como manda figurino, aquele bloco que já chega chegando, né? A quinta tá bonita, o clima tá gostoso e o sertanejo vai rolar solto por aqui. Começando com René e Ronaldo, Separados. Música.

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Brasil, parada dura, essa bonita, né? Couro de Boi. Tivemos ainda Chitãozinho, Chororó, feito eu. Benza Deus, João Mineiro e Marciano e Separados, René e Ronaldo, muita música sertaneja de qualidade aqui no seu rádio. A gente volta daqui a pouquinho com mais só clássico sertanejo, com mais modão de qualidade pra você.

0: seleção brasileira vai estrear na Copa nesse sábado, dia 13, contra Marrocos. E a previsão do tempo para o dia indica altas temperaturas. O jogo, que será disputado no New Jersey Stadium, terá temperaturas de 32 graus Celsius, mas com sensação térmica que pode chegar a muito mais. De acordo com autoridades meteorológicas dos Estados Unidos, Nebraska, Kansas, Dakota do Sul, Minnesota, Texas e Novo México enfrentarão uma onda de calor extremo, com máximas de 39 graus na primeira semana da Copa. E no final de semana, esse calor vai se espalhar por quase todo o país, atingindo o meio oeste e a costa leste. E a FIFA até recuou na decisão de proibir as garrafas de água nos estádios.
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5: 8:20.
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clássico? Não, é só clássico sertanejo, o seu programa de modão. Obrigado pelo carinho, pela companhia de todo mundo que tá curtindo e acompanhando aqui a gente, acompanhando a nossa programação. E o trem não para não, minha gente, é moda sertaneja de qualidade para você. Então vem cantar, vem sorrir, vem brilhar ainda mais aqui na programação feita para você, agora com Gilberto e Gilmar. Essa é das antigas. E quantas histórias essa música não marcou, hein? Da boca pra fora!

ao seu lado outra vez, Daniel, príncipe do sertanejo, tivemos Cleiton e Camargo. Pense, mas pense com o coração. Da boca pra fora, Gilberto e Gilmar. Muita música boa e muito sucesso clássico pra você ouvir aqui nessa quinta-feira gostosa. E daqui a pouquinho tem mais. Sabe quem canta já já aqui pra você? Eduardo Costa e ainda tem Bruno Marrone.

0: Olá, já voltamos a falar de futebol. O Haiti alterou sua camisa para a Copa do Mundo, que retratava uma cena de guerra na batalha do país por independência, depois que a FIFA disse que elas violavam seus regulamentos sobre discurso político. Durante o processo de revisão, a FIFA determinou que certos elementos visuais poderiam ser interpretados de maneira diferente, de acordo com seus regulamentos sobre equipamentos e, por fim, solicitou modificações no design, afirmou a empresa que desenvolveu os uniformes. Kleber Ramos, direto do Esporte Total. Esporte
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4: 8:35.
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Estamos de volta aqui no Só Clássico Sertanejo. Agora segura firme o coração, porque vem aquele bloco pra mexer com a lembrança boa, hein? Se existe trilha sonora perfeita pra uma quinta-feira, ela tá aqui, na nossa rádio, no nosso Só Clássico Sertanejo. Se existe trilha sonora que marca história, é a música sertaneja capaz de fazer isso. Adalberto e Adriano, Eu Te Amo!

0: As Paredes Azuis, Bruno e Marrone, tivemos Edson e Hudson, Ciúme Exagerado, Eduardo Costa, Avião das Nove, Eu Te Amo, Adalberto e Adriano, quanta música boa, né, gente? Quanto sucesso top aqui na programação pra você. Daqui a pouquinho tem João Paulo e Daniel, hein? Já já tem Zezé de Camargo e Luciano.
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6: 8:49 Transativa.

Eita, que agora chegou aquele momento de afinar a alma aqui no Só Clássico Sertanejo. Aquele momento de ouvir mais música que marcou gerações. Todo mundo tem uma música que marcou a sua vida, não tem? Que marcou um momento, que marcou um relacionamento, que marcou uma história. Todo mundo tem uma música para relembrar. E aqui é o programa certo para você fazer isso. Peça sua música nas próximas edições aqui do Só Clássico Sertanejo. Manda pra gente através do pedidomusical.com.br. Aqui a moda fala mais alto que as palavras. Respira fundo e aproveite para cantar com João Paulo e Daniel.

0: vida. Modão aí. Bonito, Lucas e Luan. Teve ainda Zezé de Camargo e Luciano. Brigue comigo, mas não vá. E João Paulo e Daniel, cuida de mim. Daqui a pouquinho a gente já volta com mais Só Clássico Sertanejo, abrindo mais uma hora de modão bonito do jeito que a gente gosta.
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